Não vamos correr o risco de estar mentindo para você. Talvez vai demorar um pouquinho mais. Todo mundo sabe que faz a última grande chuva faz 9 dias atrás, entendeu? Que parou de chover. Então, nós temos um município com 2.400 quilômetros de estrada de terra. Não é muito fácil, não é do dia para a noite assim, não é numa semana que nós vamos fazer. Porém, vai ser feito. E dito isso, pessoal, eu queria chamar a atenção, vereadores, a vossas excelências, a população que nos ouve, tá? Eu queria falar um pouco da nossa saúde, não da nossa saúde propriamente dita do nosso município, mas a nossa saúde do estado, aonde nós, representantes da população, temos o dever e o compromisso de cobrar nossos deputados. Porque nós estamos enfrentando um problema muito grave, sobretudo no nosso regional. Nós sabemos que hoje, se uma pessoa cair um tombo de moto, se precisar de um neuro, nós não temos. Nós sabemos, se uma criança precisar de um cirurgião pediatra, nós não temos. Recentemente, no hospital de Colíder, no regional, eu tenho um amigo meu, aqui de Nova Canaã, o nosso Marcos Risato, com seu filho Henrique, é uma criança de 5 anos, que deu a apendicite e ficou mais de 48 horas esperando uma vaga para ser transferido. E ainda, a família fez de tudo possível e impossível para tirar de dentro do regional para encaminhar essa criança para um hospital particular, aonde, chegando lá, o médico disse que se a criança tivesse ficado mais 2 horas aqui no regional, fatalmente ela não sairia dali de dentro. Isso é um caso preocupante. As coisas estão muito bem, estão muito bonita, mas as pessoas que mais precisam, gente, não está tendo atendimento. A gente sabe que uma criança doente, ela deixa a família preocupada, os pais, os responsáveis, para tudo, né? Infelizmente, nós, enquanto político, nós não temos o poder de simplesmente chegar lá, fazer uma ligação e transferir. Não temos. Eu vou dar os parabéns ao nosso doutor Vinícius, que se empenhou muito por esse caso, e vários outros que fazem isso todo dia. Mas não é possível, mas dentro das nossas possibilidades. Estamos trabalhando forte, os médicos, a gente sabe que da região nós temos os melhores médicos. Temos os melhores profissionais na saúde aqui. Mas infelizmente, alguns procedimentos, a maioria de complexidade principalmente, não é feito aqui. Aqui é feito o básico. E daqui sai encaminhado para o regional. E aí lá entra o papel do vereador, que a população não sabe aonde se pegar. Vai pegar na onde, o vereador Marco? Vai procurar o vereador, que muitas vezes vai ligar para o seu deputado, vai ligar para o assessor do seu deputado para tentar alguma coisa. E ficar pedindo para Deus, para que apareça uma vaga em qualquer lugar para que seja encaminhado. Nós tivemos recente aqui morte de criança, um problema, um acidente, né, na cabeça por falta de neuro. Todo mundo sabe desse caso. Nós temos um senhor que caiu um tombo dentro de uma casa aqui nas casinhas populares semana passada, que quase morreu no regional, que foi saído na última hora para a Alta Floresta, que continua internado lá em estado grave, passou da hora de ser atendido. Então nós não podemos ficar olhando isso de braço cruzado. Eu peço para vocês, para quem vê essa fala minha nas minhas redes sociais, você parlamentar, você assessor de qualquer um que seja, lute pelo seu povo, porque agora é hora de vir atrás da gente, é hora de vir falar do problema, mas esse problema já está aí há muito tempo. Nós temos uma região muito rica, muito extensa, com pessoas trabalhadeiras. Nós temos o pessoal de Nova Canaã e da nossa região, são pessoas que desenvolvem esse estado, que levanta todo dia cedo e

0: mas infelizmente com insegurança. E se cair um tombo de moto e bater a cabeça, ninguém sabe se volta vivo, porque não tem o profissional para atender. Eu não sei quem criou essa lei da regulação. Você que teve essa lei, que criou esse tipo de lei, você nunca precisou de um hospital público. Porque no dia que você estiver vendo seu filho internado, precisando de um médico e não ter, ou você no mínimo não tem consciência. Eu não sei quem foi que criou, nós somos parlamentar e aqui do nosso município, estou dando esse recado aos parlamentares do nosso estado, para que olhem, sobretudo para a população mais distante, sobretudo para a população que mais precisa. Porque o hospital regional de Colíder é só Deus nos acuda. Você vai para lá, é só Deus. Porque se você falar assim, ó, eu vou para o hospital de Colíder, já foi bom. Não foi sempre ruim assim. O hospital de Colíder já foi referência. Só que hoje eu não posso tampar o sol com a peneira. Eu acho que o Mato Grosso ele é muito bem administrado. Mas nessa parte, infelizmente, eu tenho que falar. O Hospital Regional de Colíder, quem precisar dele, dependendo se for neuro, se for criança, algum tipo de ortopedista, é como se não tivesse. É melhor você ir numa benzedeira ali e mandar benzer, que é muito melhor. Entendeu? Então assim, eu penso, vereadores, nós temos que nos dar as mãos e cobrar dos nossos deputados, cobrar dos nossos representantes lá de cima, para que nós possamos ter uma saúde mais digna, sobretudo para aquelas pessoas que não têm a condição de pagar particular, que a gente sabe que é muito caro. Dito isso, vereadores, eu peço desculpa aqui, se me excedi algum pouco, tá? Quero convidar a população de Nova Canaã para que venha as nossas festividades, né? Começando aí quinta-feira, né, vereador? E até domingo, na festa do Costelão, todo mundo com respeito. Vamos respeitar nossos parlamentares que vão vir visitar o nosso município. Nosso município está num caminho, gente, muito bem avaliado. E, se Deus quiser e não for corrompido pelo pessoal lá de cima, que se Deus quiser, esse ano Deus vai colocar a mão e as coisas vão melhorar. Nós estamos num caminho muito importante, gente. Eu sempre digo que o canaense que ficou e permaneceu aqui vai ter orgulho. Começando pelo as nossas administrações aí, tanto do nosso executivo quanto do legislativo aqui, que apoia 100% das ações do prefeito, né? O prefeito apoia 100% as ações dos vereadores, e isso é muito importante, tá? E pedir para vocês que, quando colocar a cabeça no travesseiro, que peça por Nova Canaã, peça pelo nosso país, peça pelo nosso estado. O povo de Canaã, o povo do Brasil merece, o povo do nosso estado. Muito obrigado a todos, até uma próxima oportunidade.
1: Devolvo a sessão ao senhor presidente Juarez dos Santos Silva.
0: Não havendo mais nada a tratar, declaro encerrada a sessão ordinária do dia 5 de maio de 2026.
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4: 8:10.
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12: 8:15.
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23: 8h19.
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25: Ótima terça-feira pra você que tá ligadinho junto com a gente. Esse é o Play Sertanejo que tá chegando pra te fazer companhia. A partir de agora você vai curtir 2 horas. Pois é, 2 horas com muita moda sertaneja pra você curtir aqui no programa sertanejo mais tradicional do seu rádio. Hoje é terça, hoje é 5 de maio. Vem com a gente, vem com o melhor da música sertaneja. Pra começar tem Hugo e Guilherme.
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0: Zé Felipe, a participação especial é da Ana Castela, Sua Boca Mente. Ainda teve Marcos e Beluti, Cleiton e Romário, junto com o Zé Felipe. E a gente abriu bem demais a edição desta terça-feira com Hugo e Guilherme. Vazou na Braquiara. Ô, moda ajeitada, moda arrumada, hein, minha gente? Esse é o nosso Play Sertanejo, essa festa gostosa, né? Tradicional aqui do seu rádio, levando alegria, levando o melhor da nossa música sertaneja nesta super terça-feira.
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4: 8:32
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12: 8:37.
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0: Olha, a dupla Fernando Sorocaba lançaram em julho do ano passado a inédita Já Vai Sabendo, em parceria com o Murilo Huff. A faixa, ela foi gravada no projeto Churrasco On Fire e fala sobre os riscos de perder um amor ao adiar as decisões.
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0: Fernando Sorocaba e Murilo Rufi, já vai sabendo. Terça-feira, felicidade para você que faz aniversário hoje. Muita paz, saúde e bênçãos aí em sua vida. Você que nesta terça, dia 5 de maio, está completando, né? Ficando mais experiente, completando idade nova. Forte abraço para você. Saúde e paz, que o resto a gente corre atrás. Já já tem mais moda sertaneja para você.
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2: Nova FM 8:51.
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2: Oito e 56.
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2: De volta no Play Sertanejo, é o Brasil inteirinho junto com a gente, aqui só música boa. É hora de Ana Castela e Léo Foguete.

0: Prado, a participação especial é da Paula Fernandes. É sucesso, é bom demais. É o Play Sertanejo com vocês. Também teve o Zagroboy. A Nayara Azevedo cantou aqui pra gente. Eduardo Costa, Me Ajuda a Te Esquecer. E abrimos a sequência com a boiadeira Ana Castela, Sem Você. Participação do pernambucano Léo Foguete aqui no Play Sertanejo nesta terça-feira. Forte abraço pra você que chegou agora. Seja bem-vindo ao nosso Play Sertanejo, a maior audiência sertaneja do Brasil. Volta já já, junto com você.
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3: 9:10.
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16: 9:14. 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
0: E aí, meu povo, tudo bem com vocês? Já estamos de volta, levando alegria, levando moda sertaneja também. É hora de Rio Negro e Solimões, participação especial de Emílio e Eduardo.
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0: Rodolfo, e aqui na programação Show, no seu Play Sertanejo, também teve Gustavo Lima, Retrovisor, hein? Essa música, ela tem uma letra incrível, né? Você curtiu também a Paula Fernandes com os irmãos Vitor e Léo, depois um midback, né? Voltando aí ao ano de 2015. Abrimos a sequência com Rio Negro e Solimões e a participação especial do Emílio e Eduardo. E assim a gente já fecha aqui a nossa primeira hora nesta terça-feira gostosa, recheada de muita moda sertaneja para você curtir aqui no Play Sertanejo. Pequena pausa e eu volto já já. Vem aí a segunda hora de hoje do Play Sertanejo.
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3: 9:28.
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3: 9:31.
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0: Fala moçada, que honra, que alegria contar com a sua audiência. Já estamos de volta, levando a alegria, levando a nossa festa sertaneja. É hora de Guilherme Santiago, participação especial de Zezé de Camargo e Luciano.
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1: As gêmeas mais amadas e queridas do Brasil, elas são as gêmeas Maiara e Maraísa. Participação especial de Zeneto e Cristiano aqui no Play. Olha, o cantor Léo Magalhães está celebrando 2 décadas de carreira com o lançamento do seu álbum 20 anos, volume 3. E um dos destaques é o dueto com a Paula Fernandes na canção Nó no Coração, hein? Que, segundo o cantor, captura aí a essência de um amor que foi intenso, mas deixou marcas profundas.
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3: Paula Fernandes.

é, haverá sinais, hein? Jorge Mateus junto com a Lauana Prado. Também teve Léo Magalhães com a Paula Fernandes, Maiara e Maraíza, junto com o Zé Neto e Cristiano. E abrimos esta sequência com o Chitãozinho e Chororó. Seu amor é minha estrada. Ô, moda ajeitada, moda sertaneja que o Brasil gosta e você curte com a gente no nosso Play Sertanejo nesta

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11: 10 e 9.
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13: Bora que bora curtir música boa. Aqui na sua rádio favorita tem Vitor e Luan.

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1: Zé Neto e Cristiana aqui no Play Sertanejo, resumindo, também teve Fiduma e Jeca. Essa é top, hein? Obrigado, moleque. Gustavo Mioto cantou aqui pra gente, também teve Bruno Rosa com a participação especial de Cleiton e Romário. E a gente abriu a sequência com a Simone Mendes e o Erro Gostoso. E assim, a gente fecha a edição de hoje, terça-feira. Forte abraço em vocês, obrigado pela audiência. Amanhã já é quarta-feira, eu vou estar por aqui esperando por vocês na nossa programação sertaneja, nessas duas horas em que a gente tem esse encontro aqui para curtir a boa música sertaneja. Forte abraço e até lá.
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5: 10:39.
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5: 10:42.
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5: 10:43.
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8: Opa, como é que você tá? Tudo bem? Por aqui sou eu, Maicon. A partir de agora você confere muita música internacional. São 60 minutos pra gente recordar através das músicas Bons Tempos, aquele primeiro beijo, o primeiro toco, ou aquela música que fez ou faz você lembrar de alguém especial. Vamos pra 1998, abrindo bem com Natalie Imbruglia. Torm.
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0: Esse é o Raridades na sua terça-feira e The Rollies. Teve Boyzone, No Matter What. E música de 98, abrindo bem, Natalie Imbruglia, Torm. Fica por aí, rápido intervalo.
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2: Nova FM. 10h56.

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12: Viu só como foi rápido? Tamo de volta aqui na sua terça-feira e bora direto e reto pra 85 conferir um dos grandes sucessos que embalaram pistas de dança. Eurythmics, There Must Be an Angel.
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0: Another Level, Be Alone No More, teve o Rhythmix. E agora a gente volta pra 97 pra conferir sucesso internacional da cantora italiana Alexia, como quarto single do seu álbum de estreia. Esse hit aqui foi massivo no verão europeu daquele ano. Tô falando de Ulalala.
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0: Ponto final, fechando bem a primeira parte do seu Raridades nessa terça-feira com Alexia. Ulalala. Depois de intervalo, tem mais.
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3: 11:14.
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16: 11:19.
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0: De volta, trazendo mais sucessos internacionais na sua terça-feira. Aumente o volume do rádio. Bora conferir. Sucesso do Michael Jackson. Abrindo bem a segunda parte. Essa é pra dançar, hein? 91 Dangerous.
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0: Madonna, Human Nature, de 95, e o Michael Jackson, de 91. Fica por aí, última pausa.
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2: 11:30.
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0: Tamo de volta na sua terça-feira, valeu demais pela sua audiência. Bora conferir o sucesso de 2003, reta final do seu Raridades. A gente vai conferir álbum de estreia Justified, do Justin Timberlake. Em 2002, ele foi lançado, porém, a track chegou ao top 10 na Austrália, Nova Zelândia, no ano seguinte, em 2003. Tô falando de Senhorita.
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0: Ponto final, fechando bem essa edição de terça-feira do nosso Raridades com Gloria Estefani. Here we are. Que legal essa canção, hein? 1980, fechando com um clima gostoso. Teve Shakira, Justin Timberlake e por aí foi. Não desliga o rádio, na sequência tem muito mais. Eu te vejo amanhã aqui na programação, hein?
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3: 11:48.

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5: 11:50.
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5: 11:50.
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9: Oiê, tudo certo por aí? Terça-feira, 5 de maio. E aí, como é que tá? Tudo bem? O romance está no ar. Eu sou Priscila Pera e, claro, é um prazer estar aqui para apresentar esse programa incrível.
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9: Minha vida sem seus beijos não merece ser vivida. Daniel Caesar, Best Parry.
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0: Toni Braxton, aqui no romance Long As I Live. Lady A e Daniel Caesar. O romance volta já já. Uma ótima terça-feira para você.
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1: 6:07.
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3: De volta no romance, Kane, Nothing My Way.

0: Online, aqui no Romance. Another Again foi lançada pelo John Legend no seu álbum Once Again, de 2006. O álbum foi um sucesso comercial, alcançando o top 3 na Billboard 200 e recebendo disco de platina. John Legend, Another Again.
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0: Ellie Goulding, aqui no Romance, Explosions, John Legend e muito mais passando por aqui. O Romance é esse programa incrível, cheio de amor para tocar seu coração. Eu volto já já com mais uma sequência linda.
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3: 12:21.
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0: De volta no Romance, Amy Winehouse, Take the Box.

0: Amy Winehouse aqui no Romance. If I Ain't Got You é um single da cantora Alicia Keys. Foi lançada em 2004. É considerada uma das melhores canções da americana, que ganhou o Grammy de melhor performance vocálica feminina por essa música. Alicia Keys, no Romance.
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0: Michaels, aqui no romance Betty, A Little Respect, e também Alicia Keys, If I Want Got You. Daqui a pouquinho tem mais romance tocando seu coração. Uma ótima terça pra você.
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4: 12:35.
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4: 12:38.
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0: De volta, mais romance no ar. Simple Minds.

0: Tracy Chapman, Across the Lines, Travis Closer e muito mais passando por aqui. Final de mais uma edição do Romance. Tá de volta amanhã. Beijos, beijos e até.
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3: 12:50.
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3: 12:52.
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3: 12:52.
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3: 12:52.

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1: 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Número 8. Luan Santana. Dona. Participação Léo Foguete.
2: Luan Santana e Léo Foguete. Luan City Festival, São Paulo.

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1: 1:09.
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1: 1:11.
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14: Número 5.
15: Eli Justi, Insônia da Madrugada.

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1: 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Número 4, Murilo Huff. Deixa eu.
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Guilherme Benuto. Quarto 67. Participação Luan Santana.

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1: 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Número 2. Felipe Rodrigo, Dois Gumes.
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2: 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Número 1. Jorge Mateus, Gaivota. Participação, Mateus e Cauã.

0: 21h26.
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1: 1:28.
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9: Quartou e o sertanejaço chegou. Tudo bem por aí? Estamos chegando com o melhor da música sertaneja no seu rádio, programa Sertanejaço, pra tocar muita, mas muita moda boa nesta quarta-feira, meio de semana. Vocês estão bem? Tudo de bom, tudo de bem. Espero que estejam ótimos. Nós vamos. Estamos chegando por aqui para você dar uma alegrada no seu dia. Chegando a primeiríssima de hoje com o Panda e o Gustavo Lima, calcinha de renda.
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0: Lança Boa e Cristinas cantaram App do Banco, sabe? O app do banco. Você prefere falar app ou app? Ou você fala aplicativo? App, né? Tem gente que fala app, tem gente que fala app, tem gente que fala aplicativo. Hoje é tudo aplicativo, né? Tem aplicativo? Você fala assim, ah, tal serviço tem um aplicativo? Aplicativo. Quem começou a desenvolver isso daí, quem trabalha com isso aí, ganhou dinheiro, não é não? Sertanejaço volta já.
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5: Super quarta no Sertanejaço. Agora tem Diego e Arnaldo, Minas Gerais.

0: Essa foi a Bia Frazo cantando Imperfeita, Ana Castela Neon, e o nosso programa volta rapidão.
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6: Duas e quinze.
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8: 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Tudo bem? Tchubirubiru, super quarta pra você, meu amigão. Agora no nosso Sertanejaço tem Hugo Henrique, Mala.

0: Obrigado! Obrigado!
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0: Michel Teló aí com esse medley. É, toda forma de amor e exagerado. Matheus e Cauã cantaram Todo Sol e o nosso programa volta já.
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5: 2:27.
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5: 2:29.
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0: Vem que vem, sertanejados de plantão. Tamo de volta aqui na programação do seu rádio nesta linda quarta-feira. Que bom demais. Emílio e Eduardo. Ai, o homem chora.
10: Emílio e Eduardo, conta essa história pra nós, hein?

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0: Fechamos com Henrique e Juliano, Últimas Saudades. Zezé de Camargo cantou Cada Minuto e o Felipe Araújo, Diário. Assim chega ao fim o nosso programinho. Valeu demais, um super abraço, uma excelente quarta e até o próximo programa.
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3: 3:25.
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3: 3:27.
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3: 3:27.
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11: E aí, bora começar juntinhos mais um dia, mais uma quarta-feira, meio semana, 6 de maio. Violada sertaneja já tá no ar. Meio de semana chegando e a gente segue firme, viu? Na luta, no trabalho, mas sempre com uma boa música, né? Pra aliviar, fazer companhia. Porque o sertanejo é assim, não te abandona jamais, te acompanha em cada passo da caminhada. Eu sou o Deluca e a partir de agora, vem comigo, tá no ar o nosso Violada, aumenta o som e bora!
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11: Vamos começar com Seu Amor Ainda é Tudo, do César e Paulinho, música lá dos anos 90, composição do Carlos Zandal, música que ficou marcada justamente por esse romantismo direto, sem enrolação, do jeito que o povo gosta, é bom demais, né? Música

0: Norte é um Carreiro Pardinho, piscina, trem que já chega macio, né? Vai ficando forte, viu? Igual o sentimento que a gente nem percebe quando começa, viu? Só que não larga a sintonia, não, porque já tem mais moda boa dessas que conversa com a gente, que coloca o nosso coração pra trabalhar.
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4: 3h40.
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4: 3:45.
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0: Bora viajar e matar a saudade agora com Quebra Esse Gelo, Leandro e Leonardo, também dos anos 90, trazendo aquele estilo leve, romântico da dupla que a gente jamais esquece. Aumenta o som aí.

Chitãozinho e Chororó com Saudade da Minha Terra. Trem que vai esquentando o coração aos pouquinhos, viu? Daquela música que a gente vê e acaba cantando junto sem perceber. Segura firme, já já tem mais um pedacinho dessa prosa boa em forma de música, em forma de canção aqui no nosso Violada.

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0: 3:59.
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2: Bora viajar com mais uma. Moda dos 30, Abel e Caim, daquelas modas bem raiz que contam história e carregam tradição.

0: No Mesmo Olhar. Adoro essa música, gente. Que moda boa. Christian e Ralph. Trem que tem cheiro de estrada, viu? Estrada antiga. Daquela que a gente escuta e já imagina a cena, viu? E já já tem mais história cantada por aqui no nosso Violada. É só ficar ligado.
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3: 4:11.
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15: 4:16.
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17: Tamo de volta, esse é o nosso Violada, obrigado pela sintonia, quarta-feira com muita moda e agora com Jean Giovanni, Amor de Verdade, também dos anos 90, mostra bem a fase romântica da dupla.

0: Teodoro e Sampaio, tô apaixonado. Trem que bate diferente no peito, né? Daqueles que faz a gente lembrar quem já marcou a nossa vida. E não sai daí não, tem mais moda boa pra te acompanhar logo depois do intervalo.
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2: 4:28.
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0: Vai sobrar mulher, Guilherme Santiago, anos 2000, e agora trazendo aquele lado mais animado do sertanejo, colocando todo mundo pra dançar.

0: caçula e marinheiro. Fica com Deus, tranque e levanta até quem tava quieto, viu? Sertanejo é assim, também é alegria, é festa. Não arreda o pé daí não, que já tem mais moda boa pra animar seu dia.
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4: 4h40.
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14: FM 4:45.
0: Vamos agora com o Menino da Porteira, Serjão, clássico absoluto, lá nos anos 70, composição do Ted Vieira e do Luizinho, música que virou praticamente um símbolo, um hino do nosso sertanejo.

0: Pena Branca e Chavantinho, o rei do gado, trem que conta história viva, viu? Daquelas que atravessam o tempo e continuam fortes até hoje. Daqui a pouquinho, logo depois do intervalo, eu já trago mais som por aqui.
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3: 4:58.

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0: Minutos. Já vem pra cá, sintoniza com a gente, segue a gente nas redes sociais, Instagram, Facebook, YouTube, só procurar Nova FM 87,9, tem o nosso grupo da rádio, o site nova879.com.br, aplicativo Rádios Net pra você baixar aí no seu celular, e também falando em celular, o nosso zap, que é pra você interagir com a gente, através do 999717677. Aproveita, já me segue lá no Instagram também, @lanadarádio. Hoje, quarta-feira, dia 6 de maio de 2026. A temperatura em Nova Canaã está em torno de 33 graus para o dia de hoje. Além do dia de hoje, temos aqui hoje é o dia do engenheiro cartógrafo, dia nacionalização sobre a síndrome de Edwards. Também é dia do cartógrafo, dia da matemática, dia da coragem e dia mundial da saúde mental materna. Parabéns aí a todas as datas comemorativas, profissionais do dia e aos aniversariantes. Para você que faz aniversário hoje, nesta quarta-feira, dia 6 de maio, muita paz, saúde, alegria, tudo de bom na sua vida. Se você quer mandar um alô especial para alguém que faz aniversário ou você quer um alô especial pelo seu aniversário, manda mensagem aqui pra gente no 999717677. Pra gente começar a nossa manhã, vamos aqui com a nossa frase do dia. Se você encontrar um caminho sem obstáculos, ele provavelmente não leva a lugar nenhum. É aquela história, né? Quando o santo é demais, como diz, quando a esmola é demais, o santo desconfia. É assim que é, né? Então, não adianta, como diz a história, não adianta a gente querer só facilidade na vida. Tem o caminho largo e o caminho estreito, né? Então, às vezes a gente vai passar por dificuldades na vida mesmo, e faz parte da vida de todo mundo você passar por problemas, por dificuldades, mas a gente vai passar e a gente vai conseguir superar esses problemas, tá bom? Bom dia! Vem pra cá, vem se divertir com a gente aqui na nossa programação. Bom dia aí pro pessoal do Sítio Chacras Fazendas, comunidades rurais, pessoal dos sítios, né? Aí das comunidades rurais, pessoal dos distritos, Colorado do Norte, Distrito Ouro Branco, Santa de Virgens, comunidade aí PA Veraneio, tá? Muito obrigada aí pelo carinho da audiência de todos vocês. Vem participar com a gente, 999717677, você que já tá acordado, já vem pra cá, ó. A Mariosana já chegou por aqui, já mandou mensagem aqui pra gente. Oi, Mariosana, bom dia.
1: Bom dia, Lana, tudo bem? Minha mãe da Nova FM, Mariosana. Roda a música do Teodoro Sampaio nos quatro cantos da casa, tá?
0: Quatro cantos da casa, vamos ver aqui agora. Teodoro Sampaio, quatro cantos da casa, pra gente começar aqui a nossa programação. A Maria Zilda também já tá por aqui. Bom dia, Lana. Já estamos tomando um café aqui pra começar os trabalhos. Manda uma música aqui pra nós. Aí, já vou aproveitar o pedido da Mariosana, mandar pra você também. Bom dia, Tamires. Bom dia, Mariosana, Maria Zilda. Obrigada aí pelo carinho da audiência. Bora lá, Teodoro e Sampaio, os quatro cantos da casa.

0: Bárbara Sampaio, Quatro Cantos da Casa. Vou para um rápido intervalo comercial. Já já tô de volta.
1: 5:18.
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6: 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Nossa amiga Maria já está por aqui. Bom dia, Lano. Quero ouvir a Rick Renner, a música Eu Mereço, só pra curtir. Eita, Maria! Tá chegando o dia de você conhecer o Rick Renner pessoalmente, né? Essa semana inicia aí as nossas festividades de aniversário, né? Da cidade, do nosso município maravilhoso. Começando aí na quinta-feira, né, com o Celebrai, na sexta aí tem o Louvor Católico, no sábado tem aí também Show Nacional com Taeme e Thiago, e no domingo tem aí o Rick Renner, que vocês vão curtir muito, né, gente? Eu também sou fãzaça, né? 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Bora curtir então, Rick Renner, Eu Mereço.

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1: 5:31.
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2: 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Então venha participar aqui na rádio aí nesse momento gostoso de descontração, um momento aí de unirmos aí com as nossas mamães e vir aqui na rádio interagir com a gente com esse delicioso café da manhã, tá bom? 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Olha só, a Fabíola tá por aqui. Bom dia, minha mãe é da Nova FM. Aqui tá frio. Aqui também tá frio, Fabíola. Hoje eu tive que colocar um casaquinho aqui, porque eu não aguentei, não. Ai, ai, tem hora que tá friozinho mesmo. Ó, chegou mais gente por aqui, o Paulo César também interagindo aqui na nossa programação. Bom dia!
3: Bom dia, Lana, beleza?
2: Beleza.
3: Lana toca a música Filha, a minha filha Mirella, que vai fazer aniversário Dia das Mães. Tá se arrumando pra ir pra escola agora, vai fazer 5 anos.
2: Vai fazer 5 aninhos, olha só, imagina daqui 10 anos quando ela fizer 15 anos e tocar essa música aqui, ó. Parabéns!

0: Paulo César, que faz 6 anos, né, Paulo César? Parabéns, felicidades aí pela sua princesa, por todas as suas filhas e toda a sua família. Deus abençoe muito, tá bom? Vou para um rápido intervalo comercial e já já eu tô de volta. 87,9
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9: 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É, você que ainda não participou da nossa promoção, lembrando que você pode participar em toda a programação, no meu programa, no programa do Márcio, da Márcia, do Adeilton, tá bom? 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São aí vários prêmios e ainda na sexta-feira, dia 8, a partir das 8 horas da manhã, será servido um delicioso café da manhã especial para o Dia das Mães. Alô, você acompanhando a gente aí pelas internet também, um bom dia pra você, o pessoal que tá chegando agora, seja bem-vindo, pra quem tá chegando aí, quem tá com a gente aí desde o começo também, obrigado pelo carinho da audiência. Quero mandar um alô especial aí pro pessoal dos funcionários da prefeitura, que a hora dessa já tá lá no pé do eito, né, principalmente o pessoal lá do Barracão, a galera do Barracão já tá dando ordem de serviço aí, né? É isso mesmo, cada um acompanhando aí para onde que vai os trabalhos aí para a melhoria e desenvolvimento do nosso município, esses guerreiros, né, gente, né? Os guerreiros que tá aí na ponta aí, com a enxadinha na mão, com a máquina na mão, com a PC, com as patrolas que tá aí, né, com como diz, também fazendo aí a limpeza da cidade, as pinturas dos meio-fio. Parabéns aí a todos os profissionais da prefeitura, todos os servidores e em especial o pessoal aí que trabalha ali, que tá ali no barracão já a hora dessa, né? É o pessoal que já tem um rádio lá, né? Tem um rádio também lá na cozinha, né? Lá com a Maria Dirce, mas a Maria Dirce não participou mais, né? Eu cobrando ela aqui. Ai, ai, é assim, eu cobro também. Tá achando que é só vocês que chegam na rua e falam: ô, Lana, você não manda nem um alô pra mim, você não manda nem um alô pra mim. Fala, ó, manda nem que seja um joinha lá pra mim no zap da rádio, fazendo favor. Pessoa, manda um joinha aqui pra gente saber que você tá por aí, que você tá vivo. Sabe por quê? Porque senão não tem como saber, né? Porque eu vou dar prioridade quem mandou aqui o alô, a mensagem, quem sinalizou que tá aqui, porque é bastante participações, né? Então você pode mandar aqui pra gente a sua mensagem através do nosso WhatsApp 99971-7677. A gente vai tocar sua música, a gente vai mandar aquele alô especial, mas de uma forma geral, sintam-se todos abraçados aí, que a gente sabe que tem bastante gente que escuta o rádio, mas não gosta muito, ou tem vergonha, ou não tem o costume de mandar mensagem aqui, mas sintam-se todos aí abraçados pela Lana da Rádio e pela Rádio Nova FM, tá bom? É, o Cláudio do Bar Renascer Encontro dos Amigos já mandou aqui que quer ouvir a música do Amado Batista, Amor Antigo, oferecer aí para todos que estão ouvindo o programa. E também a Tiana pediu a música Doce Magia. Ô, Tiana, quando tocar a música aqui, você vai ter que ligar de novo, que eu esqueci qual que é o cantor que canta essa música aqui, Doce Magia. Também temos aí participação da Maria, da Geni. Já eu venho atendendo as participações de vocês também, beleza?

0: Chico Rei, Paraná, Encanto e Magia. Música pedida aí pra nossa amiga Tiana, sempre sintonizada aqui na 87,9. Já eu tô de volta atendendo mais pedidos e mais participações.
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3: 6:02.
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7: 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Atenção aí, o Escritório Contábil Mato Grosso comunica a todos os seus clientes que está fazendo a declaração do Imposto de Renda Pessoa Física. 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Gente, é esse mês, hein? Não vai deixar para a última hora. 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Fortuna Nutrição Animal, produtor aí, de produtor para produtor. 6:09 por aqui. Desde já quero mandar um alô especial também aí para os comerciantes, né? O pessoal já tá começando a se organizar para abrir o comércio aqui em Nova Canaã. Um abraço aí para todos os comerciantes, os empresários e os colaboradores aí desses comércios, tá bom? Obrigado pelo carinho da audiência. Pessoal também aí que trabalha com o transporte, os motoristas, né? Muito obrigado aí a todos pelo carinho da audiência. Tem gente me ligando aqui, bem no ar. Oi, Adeilton, bom dia! Fala com vocês, tá bom? Obrigado pelo carinho da audiência. Pessoal também aí que trabalha com o transporte.

0: interagir com a gente. A Geni mandou mensagem aqui para nós. Mandou um áudio aqui. Ô, Geni, bom dia.
1: Bom dia, Lana. Toca pra mim. É Teixeirinha, Coração de Luto. Três pra todos que estão escutando do programa. Minha mãe é da Nova FM.
0: Isso mesmo.
1: Não tem mais ela presente, mas ela está no céu.
0: Está presente.
1: Um ótimo trabalho pra você.
0: Presente sempre no coração, né? Beleza, Geni, tá participando. A Maria também está participando aqui com a gente. Bom dia, Lana. Sou a Maria. Gostaria de participar do sorteio. Minha mãe é da Nova FM. A Rose também está por aqui. Eu sou a Rosemar. Minha mãe é da Nova FM. Quero participar do sorteio. A Maria também. Bom dia. Quero participar do sorteio. Mãe da Nova FM. Beleza, Maria. Obrigada aí pelo carinho da audiência. E vamos lá tocar Teixeirinha, Coração de Luto.

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10: 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Desde já quero mandar um alô especial a todos os ouvintes. Não importa se manda mensagem aqui na rádio, se não manda, eu sei que você está aí do outro lado, sintonizado aqui na rádio. Pessoal do Sítio Chácaras Fazendas, comunidades rurais, distritos Ouro Branco, Colorado Norte, Santa de Virgem, comunidade PA Veraneio, todos na sintonia aí na zona rural, o pessoal aqui da cidade, os empresários, comerciantes, os colaboradores dos comércios, os servidores públicos da Câmara Municipal, também da Prefeitura, os amigos motoristas aí do transporte carreteiro, caminhoneiro. Um muito bom dia aí a todos vocês, obrigado pelo carinho da audiência. 6:22, como não temos pedido dos ouvintes, vai um pedido meu, uma música que eu gosto muito, e eu sou igual criança pequena, sabe? Você já viu aquela história, criança pequena gosta de ficar repetindo as coisas, assim, quando pega pra assistir um filme, fala, vamos assistir tal filme, vamos assistir de novo, vou assistir de novo. Eu sou igual criança pequena, e eu gosto dessa música aqui, ó. Enquanto o sol brilhar do Mato Grosso e Matias, aumenta o som aí, que essa moda é boa!

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0: Frente Fria aqui na nossa programação. Vou para um rápido intervalo comercial, já já estou de volta. Participe e interesse na nossa programação.
1: Seis e meia. 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
2: 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Quem usa não muda. É, dona nossa amiga aqui, Vanilde Seriaco, mandou uma mensagem aqui pra gente. Oi, Vanilde, bom dia.
3: Bom dia, Lana, tudo bem?
2: Tudo bem. Vanilde
3: aqui da Olho d'Água. Joga pra mim, Jean e Giovana, e olha, amor. Ofereço aí pra vocês aí da rádio, pra todo mundo que tá ouvindo esse programa, toda a família. E quero participar desse sorteio. Minha mãe da Nova FM, tenha um bom dia. Fique com Deus.
2: Amém, lindona. Fica com Deus, você também. Bom dia. Tá aí, seu pedido é uma ordem.

De saudade de você. Pedido da nossa amiga Ivanilde Siriaco, né? Ô, minha amiga, obrigado pelo carinho da audiência, obrigado pela participação. E, minha gente, ainda tem tempo nesse bloco aqui. Hoje, graças a Deus, temos aí atendido todos os pedidos. Sobrou até tempinho aí pra mim também colocar as músicas que eu gosto. E agora eu vou colocar a música que eu gosto também, porém, são as músicas que vão ser tocadas aqui no nosso município na sexta-feira. Tá, M. Thiago tá aí, né? Vamos colocar uma sequência aqui também de músicas pra gente já ir entrando no clima na festa de aniversário de Nova Canaã do Norte, completando aí 40 anos de idade. É o nosso costelão também aí no domingo. Estaremos aí com o Taeme e Thiago. Eu coloquei aquela música, Eu Te Esperarei. Só que essa música aqui, ela voltou a fazer sucesso recentemente na voz dessa moça aqui, ó, Tauane. Vou tocar só um pedacinho da música da Tauane pra vocês saberem qual que eu tô falando. E vou colocar depois a original aqui com o Taeme e Thiago, a dupla que estará presente aqui na nossa festa de aniversário de 40 anos de emancipação municipal, tá bom? Vai ser na sexta-feira, Taeme e Thiago, e aliás, no sábado, Taeme e Thiago, perdão, sábado, Taeme e Thiago, e no domingo, Rick e Renner. Ó, essa música aqui que ela tá viralizada aí nas redes sociais e é da Taeme e do Thiago, viu?

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0: Tchau, tchau. Já deu o nosso tempo, já deu o nosso horário. Quero agradecer a cada um de vocês pelo carinho da audiência. Agradecer aí aos apoiadores pelo apoio. Quero também agradecer aos ouvintes pela audiência. Obrigada, Rádio Nova FM, por mais essa oportunidade. E a Deus, obrigada por mais esse dia maravilhoso. Últimos alôs aqui para Nelly, para o Genildo Luna, que chegou agora 6h40 e pouco, 6h50. Infelizmente, esse horário a gente já não consegue mais atender pedidos musicais, né? Então, obrigada aí a todos pelo carinho da audiência. Amanhã, 5 horas da manhã, estarei de volta até as 6h55, que é exatamente esse horário agora, que é a hora de dar tchau, tchau para vocês. Me sigam lá no Instagram, @lanadarádio. E até mais para vocês, viu? Amanhã tô de volta a partir das 5 horas da manhã. Tchau, tchau, beijo, beijo e fui!
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2: 6h56. 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
18: 7:04. 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
20: Glória a Deus, graça e paz, meus queridos. Muito bom dia para você. No ar, mais o programa Hora do Avivamento. Estamos aqui nessa manhã para glorificar o nome do Senhor. Amém. Glória a Deus. Meus irmãos, começando essa manhã, hoje, quarta-feira, celebrar e tá chegando, ô glória, amanhã, 19:30 na Praça Central, nós temos um encontro, vai ser uma noite poderosíssima, a manifestação da glória de Deus vai estar naquele lugar, e você, querido, é o nosso convidado para estar lá, para participar conosco desse evento tão abençoado que a Prefeitura Municipal está ajudando aí, está, né, financiando para nós, os pastores, as igrejas evangélicas, estarmos fazendo aí um show a nível nacional com Raíssa e Ravel e também com o pastor Marco Aurélio da Igreja Assembleia de Deus lá de Campinas. Um homem muito usado por Deus vai estar trazendo a palavra na noite de amanhã, 19:30, na Praça Central. Então venha, traga sua cadeira, traga seus filhos, venha participar, vai ter comida, vai ter brinquedos, vai ter uma variedade de atividades ali, a palavra de Deus sendo ministrada e será uma bênção para você. Você das comunidades aqui em volta de Nova Canaã do Norte, se organiza, venha participar amanhã. Amanhã, quinta-feira, é a abertura oficial das festividades de Nova Canaã do Norte. Amanhã nós temos o Celebrar, 19:30. Na sexta-feira, a Igreja Católica vai estar fazendo o evento. No sábado vai ter, né, o show lá na praça, como é de costume. No domingo tem a festa do Costelão. Então, queridos, essas festividades nós vamos abrir aí, orando, abençoando a nossa cidade. E você venha participar conosco. Quero convidar você, cada ouvinte, independente de qual seja a sua igreja, independente de qual seja a sua religião, venha participar conosco desse momento. Nós vamos estar ali orando pela cidade, abençoando as famílias, e você é o nosso convidado. Glória a Deus. Amados, estamos aqui, né, mês de maio, caminhando, glória a Deus, Nova Cana do Norte fazendo 40 anos de emancipação política. Eita, glória, isso é bom demais. Essa cidade é muito abençoada, sabe por quê? Porque você crê em Deus e Deus tem abençoado essa terra. Essa cidade é muito abençoada mesmo, queridos. Desde as nossas autoridades, né? Já Deus abençoe aqui. E deixo já aqui um alô especial para o nosso prefeito, doutor Vinícius, né? Doutor Vinícius, advogado, prefeito. Doutor Vinícius, vice-prefeito, nosso médico. Deus abençoe grandemente vocês. Abençoe essa administração. Tem sido uma administração muito abençoada. Sou todos os secretários aí, né? Toda a administração pública. Seja abençoada em nome de Jesus. Louvado seja Deus. E, queridos, nessa manhã nós queremos aqui colocar o louvor. Nós estamos escutando, né, Raíssa e Ravel, já aí porque vai ter o show amanhã com eles. Então, nós estamos colocando ao longo dessa semana aqui as músicas abençoadas dessa dupla. Uma dupla, né, muito usada por Deus. Então, hoje nós vamos louvar com Raíssa e Ravel também. E hoje eu quero trazer uma palavra muito forte, algo aqui que eu quero chamar muito a sua atenção. De repente você nunca ouviu isso, mas hoje eu quero falar sobre a cruz. Quero trazer aqui simbolismo, contexto histórico, objetivo, propósito. Eu quero falar um pouquinho específico da cruz, porque é importante nós entendermos, porque muitas pessoas confundem o significado da cruz, e é sobre isso que nós vamos estar falando neste programa, logo após o nosso louvor. Então, aumenta o volume no seu rádio. Agora nós vamos adorar a Deus, mas após eu trago essa palavra. Vamos adorar o Senhor.

Glória a Deus, meus amados. Estamos de volta agora com a palavra de Deus. Esse momento tão importante, queridos ouvintes, para que nós possamos crescer na fé, para que nós possamos ser ministrados pelo Espírito de Deus. Sempre. Glória a Deus, meus amados. Estamos de volta agora com a palavra de Deus. Esse momento tão importante, queridos ouvintes, para que nós possamos crescer na fé, para que nós possamos ser ministrados pelo Espírito de Deus. Sempre lembrando a importância que é nós meditarmos na palavra, porque através da meditação

é um elemento essencial para a vida de todos os cristãos. E você pode aumentar a sua fé. Basta você abrir o seu coração e buscar cada vez mais a palavra de Deus. Hoje, queridos, eu quero falar sobre algo muito importante para a nossa fé, algo muito importante para nós cristãos. Hoje eu quero falar sobre a cruz. Mas antes eu vou ler três versículos bíblicos. Eu vou ler Evangelho de Lucas, capítulo 14, versículo 27. Vou ler Mateus, capítulo 10, versículo 38. E 1 Coríntios, capítulo 1, versículo 18. Eu quero ler esses três versículos para dar base para o que nós vamos comentar aqui. Lucas, capítulo 14, versículo 27. A palavra do Senhor diz assim: "E qualquer que não levar a sua cruz e não vier após mim, não pode ser meu discípulo." Mateus 10:38 diz: "Quem não toma a sua cruz e não segue após mim, não é digno de mim." Versículo 39: "Quem achar a sua vida, perdê-la-á. E quem perder a sua vida por amor de mim, achá-la-á." 1 Coríntios capítulo 1, versículo 18, Paulo diz: "Porque a palavra da cruz é loucura para os que perecem, mas para nós que somos salvos é o poder de Deus." Amados, veja, aqui Jesus ele já traz no Evangelho de Lucas a palavra do Senhor dizendo que qualquer que não levar a sua cruz não vier após mim, não pode ser meu discípulo. Amados, a cruz aqui não é um elemento de adoração, a cruz não significa um elemento de proteção. Na verdade, nós como cristãos devemos evitar a materialização de todo instrumento de fé. Não é recomendável pela palavra de Deus qualquer materialização da sua fé. Você não pode colocar fé em objetos, você não pode colocar sua fé em pessoas. A sua fé deve estar unicamente na palavra de Deus, na pessoa de Jesus Cristo e do Espírito Santo. Então, quando nós falamos aqui, Jesus fala que qualquer que não levar a sua cruz, ele não está falando propriamente que você tem que pegar um objeto de madeira pesado e colocar sobre os seus ombros e carregar como ele carregou. Aqui Jesus está trazendo um simbolismo para nós do que foi aquela obra que ele fez na cruz do Calvário, aquela obra de ter carregado. E ele fala: "Aquele que não vier após mim", ou seja, você tem que pegar a cruz e você tem que ir após ele, ou seja, seguir os passos, seguir o caminho que Jesus caminhou, não aquele caminho lá da Via Crucis, aonde na cidade de Jerusalém, ele saiu, né, ali do julgamento e ele foi carregando a cruz até o Monte da Caveira, aonde ele foi crucificado. Não significa que você tem que ir fisicamente lá fazer isso, não é isso. Aqui é um sentido figurado que Jesus está tentando dizer, que é um sentido de abnegação, um sentido de negação da sua própria vontade para fazer a vontade daquele que o chamou, que foi Deus Pai, que chamou o Senhor. Então, ele fala que aquela pessoa que pegar a sua cruz e ir após ele, essa pessoa poderá ser seu discípulo. O que é um discípulo, meu pastor? Discípulo é aquele que aprende. Discípulo é aquele que senta ao lado. Discípulo é aquele que anda junto. Discípulo é aquele que tem comunhão na mesa. Discípulo é aquele que ouve e que pergunta. É aquele que aprende. É aquele que cresce no conhecimento do seu discipulador. E quem é o nosso discipulador? O nosso discipulador se chama Jesus Cristo, o Cordeiro de Deus. Então, queridos, quando Jesus está falando, quem não toma sua cruz e não segue, não é digno de mim, é exatamente porque a cruz é um sinal de renúncia para o cristão hoje. Quando olhamos para a cruz, e aí existe uma certa diferença, porque os irmãos católicos têm na cruz ali o Cristo, né, figurado ali, representado ali na cruz, e nós cristãos, algumas igrejas utilizam a cruz vazia, outras nem utilizam a cruz. O fato é que a cruz tem um grande e poderoso significado para todos os cristãos, e Jesus é que traz esse poderoso significado de uma forma figurada, deixando bem claro, de uma forma figurada, que ele diz que é necessário tomar a cruz e seguir ele, porque quem não fizer isso, não é digno dele. Meu Deus, isso é muito forte, amados, e eu quero que o Espírito Santo de Deus nessa manhã venha trazer ao seu coração a revelação dessa palavra. Veja, Jesus fala: quem não toma sua cruz e não me segue, não é digno de mim. Ou seja, não é digno de recebê-lo, não é digno de conhecê-lo, não é digno de receber a revelação

0: dos mistérios do reino de Deus, lembrando que Jesus era cercado por uma grande multidão, a multidão que muitas vezes vinha por causa da multiplicação dos pães, dos peixes, a multidão que vinha por causa das curas, a multidão que estava ali por causa dos milagres, mas perto de Jesus estavam então os discípulos, e os discípulos, quando a multidão ia embora, então os discípulos permaneciam e Jesus revelava aos discípulos os mistérios do reino de Deus. Então, queridos, para nós sermos dignos de receber essa revelação dos mistérios do reino, ou seja, de conhecermos verdadeiramente o que a palavra de Deus traz para nós, aquilo que o Espírito de Deus quer falar conosco, nós precisamos entrar nessa vida de levar a cruz diariamente. E aí Paulo, no terceiro versículo que nós lemos, ele traz a palavra dizendo que a palavra da cruz é loucura para os que perecem, mas para nós que somos salvos é o poder de Deus. Veja, a cruz aqui de novo, num sentido figurado, não objeto de madeira que Jesus foi crucificado. Veja, a palavra da cruz, ou seja, a mensagem da cruz, o que a cruz traz no seu simbolismo e o elemento que foi usado para o propósito do reino de Deus. Amados, então essa palavra da cruz, ela significa tudo aquilo que Jesus fez por mim e por você. Na cruz nós temos a maior vitória de todas. Aí você fala, pastor, mas foi na cruz que Jesus morreu. Sim, queridos, foi na cruz que ele morreu, mas foi por causa da cruz que ele cancelou toda a maldição que estava sobre a humanidade. Lembre-se do que está escrito em Gênesis, a palavra de Deus diz que quando o homem pecou, o Senhor trouxe maldição sobre a terra. O Senhor Deus amaldiçoou a mulher, disse: mulher, agora quando tu conceberes, tu terás dores. O Senhor amaldiçoou a serpente, disse: serpente, você rastejará e você se alimentará do pó da terra. O Senhor amaldiçoou o homem, dizendo: homem, porque tu não me obedecesse, agora você vai ter que comer do suor do seu rosto, ou seja, você vai ter que batalhar, você vai ter que ralar, né? Vai ter que ir ali lutar para que a terra dê o seu fruto, e a terra não dará o fruto como ela dava antes. Então, querido, sobrou para todo mundo, houve castigo para todo mundo por causa do pecado. Então, quando Paulo fala que a palavra da cruz é loucura para os que perecem, é essa palavra que traz cura, é essa palavra de Jesus, a obra que Jesus fez, que nos liberta do pecado. Uma vez libertos do pecado, o pecado não tem domínio mais sobre nós, não é o pecado que vai te dominar. Agora você vai ter condições de dizer não ao pecado. Tem pessoas que lutam para não pecar. Eu sei que tem muita gente sincera, cristãos sinceros de coração, que às vezes pecam e falam: meu Deus, se sentem mal, se sentem aflitos, se sentem angustiados. Por quê? Porque o pecado não domina mais eles. E aí, quando o pecado acontece, aquilo é algo que traz muito desconforto na nossa alma, no nosso coração. Querido, se você sente isso ao pecar, é porque a palavra da cruz tem efeito sobre você. Você foi alcançado pelo poder de Jesus Cristo no perdão dos pecados e o pecado não te domina mais. Agora, quando as pessoas, infelizmente, elas pecam deliberadamente, sem qualquer arrependimento, sem qualquer sentimento de pesar, quando a pessoa está caminhando dessa forma, querido, misericórdia, a morte espiritual se instalou na vida dessa pessoa, e somente a obra da cruz para trazer de volta a vida a essa pessoa. E essa obra da cruz, ela é personificada na pessoa de Cristo, naquilo que Cristo enfrentou, naquilo que Cristo padeceu para que nós tivéssemos hoje essa vida abundante, essa vida sem condenação, e acima disso termos a salvação para vivermos na eternidade com o nosso Deus. Então, queridos, entenda o que significa a palavra da cruz. E quando agora, eu quero trazer propriamente a cruz, porque é uma mensagem que nós temos que amar essa mensagem. Nós temos que buscar conhecer, entender, saber como aconteceu, de que forma que aconteceu, porque essa palavra fortalece a nossa esperança. Jesus ressuscitou, por quê? Porque ele passou pela cruz, e todos nós precisamos passar pela cruz também, a cruz hoje de forma simbólica, não a cruz física como ele passou. Então a cruz, ela simboliza o quê? Uma renúncia pessoal. ela simboliza uma vontade de seguir a Jesus Cristo, de aprender com Jesus Cristo. Ela simboliza as bênçãos de Jesus para nós. E tem que ser o quê? Uma prioridade, amados, acima de qualquer coisa para a nossa vida. Veja, quando Paulo fala que é o poder de Deus, para o mundo, para quem não tem fé, isso é loucura, né? Ah, porque analise a situação, Jesus sendo Deus, né? E aí os judeus, então, para os judeus isso é loucura. É, para os judeus aquilo ali é um absurdo, porque onde já se viu como Jesus sendo Deus, ele se humilha morrendo na morte de cruz. Porque a cruz naquele tempo, para os romanos, era o pior castigo que existia. Era um castigo dado somente a pessoas desprezíveis, somente pessoas sem qualquer valor para a sociedade. E Jesus se submeteu a isso por mim e por você. Na verdade, quem deveria estar naquela cruz éramos nós. Mas ele se fez pecador no meu e no seu lugar, e ele sofreu a morte de cruz para que nós não precisássemos passar por isso. Então, queridos, nós precisamos entender que a cruz, ela deixa de ser um símbolo de morte para se tornar um símbolo de esperança, um símbolo de reconciliação e um símbolo de vida nova. É claro, existe aí no meio evangélico, eu já ouvi inclusive pastores dizendo que a cruz é um instrumento de Satanás, porque Satanás matou Jesus na cruz. Queridos, o diabo não matou Jesus, não. Jesus se entregou como sacrifício por nós. O diabo não tem qualquer poder sobre aquilo ali. O que o diabo queria era manter Jesus morto, era que a morte prendesse Jesus. E eu imagino a cara de Satanás quando Jesus ressuscitou, meus amados. Eita glória! Porque a Bíblia fala que ele desce as partes mais baixas da terra, ele pega a chave da morte, do inferno, e ele sobe daí ressurreto. Eu imagino o poder, a manifestação da glória de Deus, queridos, quando ele está descendo ali nas partes mais baixas da terra. A Bíblia fala que ele leva cativo o cativeiro, os demônios ali, os mortos que estavam ali naquele ambiente de morte, de escuridão. Meu Deus, quando eles viram Jesus entrando ali, eu fico imaginando a cara de espanto deles, porque acharam que a morte poderia deter Jesus, mas a morte só reina aonde tem pecado, e Jesus não tinha pecado. Então, queridos, a cruz, ela traz para nós o quê? Um ponto onde o amor incondicional de Deus encontra a justiça divina. Isso é muito forte. A cruz tem essa representação. E nós, quando nós vamos aqui, né, abordar mais esse contexto histórico que eu falei que eu ia mencionar aqui hoje, nós temos então a cruz como algo assim, um instrumento de penalização, um instrumento de dor, né, para os judeus, perdão, para os romanos, porque era a forma que os romanos faziam ali, né, eles trabalhavam o psicológico das pessoas, falavam: se você não obedecer ao império, você vai ser crucificado na cruz. Então essa cruz era para os escravos, para os rebeldes, né? Só para vocês entenderem, era uma morte tão dolorosa, algo tão, tão difícil, né? Que as pessoas tinham aquilo ali, meu Deus, como algo assim que tinha que ser evitado de toda forma, para vocês terem uma ideia. E aí, dentro do contexto do Novo Testamento, nós temos ali os povos, né, romanos, nós temos os gregos, nós temos os judeus. Para os gregos, Paulo vai falar que é a loucura. Os gregos não entendiam isso, porque os gregos eram filósofos, estudavam, então eles não imaginavam um Deus fraco ao ponto de ser morto numa cruz. Por isso eles não criam em Jesus, porque para os gregos, os deuses deles eram todos poderosos, né, que faziam, que mandavam e desmandavam. E aí agora vem esse, que é o Filho de Deus, o Todo-Poderoso, e morre numa cruz. Então eles não conseguiam compreender isso, né? Ficou algo ali com... Eles tinham essa dificuldade, porque na filosofia grega, eles tinham essa imagem de que um Deus que não seria humilhado, um Deus que não seria vencido. E para os judeus, nós temos ali então para os judeus, algo então que era uma maldição. Deuteronômio capítulo 21, versículo 23, ensina ali que aquele que fosse pendurado no madeiro era considerado maldito por Deus. E Jesus sofreu exatamente essa maldição para levar sobre ele todas as maldições, toda ação maligna foi sobre ele ali. Então, queridos, isso é algo difícil deles entender. Então, hoje, quando nós falamos, né, quando nós temos aqui Mateus falando da cruz, Lucas falando da cruz, eles não estão falando de carregar, de repente, ali um pingentinho, né, com o símbolo de uma cruz, ou de você colocar na sua casa ali uma cruz, não. Eles estão falando de um sofrimento no dia a dia, de uma renúncia à nossa carnalidade todos os dias. É importante nós entendermos isso. É um sinal de rendição do nosso eu, da nossa vontade, à vontade de Cristo. Vou repetir, a cruz hoje, de forma simbólica, traz para nós um significado de renúncia da nossa vontade, a vontade carnal, a vontade do eu, para que você possa se voltar para Deus. E é importante entendermos algo, que no mundo espiritual, no reino de Deus, para você se conectar com Deus, para você ter comunhão com o Pai, você precisa fazer a renúncia da carne. Como que eu faço isso, meu pastor? Vou lhe ensinar. Jejum e oração, queridos. É através do jejum que você mortifica a carne. É através do jejum que você se humilha diante de Deus. E isso é muito importante. A cruz traz esse símbolo para nós de renúncia dessa vontade carnal. Então nós não estamos falando de ter aí um objeto, né, de madeira. Não que você, pastor, não posso ter uma cruz na minha casa. Não, pode até ter, sem problema nenhum. Nós na nossa igreja, na Igreja Batista, se você for lá, você vai ver, temos lá a cruz. Né, lá no nosso rancho, onde nós temos o nosso local de oração, fiz uma cruz lá, vou fazer até uma cruz um pouco maior. Eu acredito que a cruz, ela tem esse significado para nós, mas não é um elemento de proteção, não é um elemento de adoração de forma nenhuma, tá? Então, queridos, nessa manhã eu quero que você entenda que o que Jesus quer é a renúncia do eu, é a renúncia da vontade, é a renúncia da carne, para que nós possamos verdadeiramente aprender a palavra de Deus, possamos viver da forma que Jesus nos ensinou, experimentar o reino de Deus aqui hoje. Então, morrer para o eu, para o ego, para a vontade humana, é essencial nessa caminhada de fé. Se não morrermos para o eu, queridos, aí dificultamos a ação do Espírito na nossa vida. Então precisamos rejeitar tudo isso, essa malignidade, né? E escolher um estilo de vida diário, aonde, né, todos os dias eu vou pegar a minha cruz e eu vou seguir a Jesus, vou andar na direção do Espírito Santo, vou estar ali, né, buscando o Senhor, né, ali orando, jejuando, buscando aquilo que o Espírito Santo de Deus quer me ensinar. Tá bom, queridos? Glória a Deus. Você toma posse dessa palavra? Glória a Deus. Meus amados, chegou o nosso momento de oração. Se você pode orar comigo nessa manhã, quero orar por você. Oremos no nome de Jesus. Senhor, nós te louvamos, meu Deus, nessa hora e te damos graças, ó Pai. Obrigado, Jesus, por mais um dia de vida. Nessa hora, meu Deus, nós pedimos a tua maravilhosa graça. Vem com teu poder, Espírito Santo, sobre nós, trazendo revelação da tua vontade. Vem nessa hora, meu Deus, abrindo o nosso entendimento para que possamos, meu Deus, renunciar a nós mesmos, tomar a nossa cruz e seguirmos Jesus. Ó Deus, faz de cada ouvinte, ó Pai, verdadeiramente um discípulo de Cristo, Senhor, para que possamos aprender a tua vontade cada dia mais. Senhor, nessa hora repreendemos toda a ação das trevas, toda a retaliação do mal, meu Deus, toda a investida do maligno, meu Deus, contra as famílias, meu Deus, de Nova Cana do Norte, contra as famílias, meu Deus, aonde esse programa está entrando agora em cada casa, que o Senhor possa repreender toda a ação do mal agora. Meu Deus, em nome de Jesus, que a tua graça e o teu poder seja manifestado agora, meu Deus, no meio das famílias, trazendo reconciliação, trazendo, meu Deus, libertação, trazendo salvação, a cura do Senhor das enfermidades. Assim eu oro, assim eu te abençoo, amado ouvinte, em nome do Pai, do Filho e do Espírito Santo. E se você tem fé, receba e diga amém. Glória a Deus, glória a Deus. Meus amados, nós vamos ficando por aqui, só lembrando, amanhã, 19h30, na Praça Central, nós temos o nosso Celebrai Canaã e você está convidado para participar conosco, ok? Beijo no seu coração, graça e paz.
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1: 7:34.
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2: 7:39.
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2: Olá, meus queridos, tudo bem? Como está a sua quarta-feira? Você já agradeceu hoje por estar vivo? Por ter acordado mais um dia? Ainda não? Então a dica do Pílulas de Felicidade hoje é pra você. Pare de focar no que falta e comece a agradecer por tudo que você já conquistou e superou. A gratidão transforma nossa perspectiva e revela a felicidade que já existe na sua trajetória. Olhe para a sua vida com atenção. Você tem muito mais motivos para sorrir do que imagina.
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3: 7:59.

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17: 8:05.
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Sabe aquela vontade de reviver o passado?

0: 8:15.
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2: Oi, chegando com History Day, nasceu em 6 de maio de 1758, Maximiliano Robespierre, um dos mais importantes líderes da Revolução Francesa. Sigmund Freud nasceu na Tchecoslováquia em 6 de maio de 1856. O médico neurologista é conhecido como pai da psicanálise. E nesse mesmo dia, no ano de 2004, chegava ao fim a série Friends, enquanto 51 milhões de pessoas assistiram ao episódio final. Beijo, tchau!
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10: 8:21.
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2: Jefferson Moura.
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2: Quem não chora?
3: Quem não chora faz bico.
2: Vambora, meu filho.

0: 8:32.
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2: 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Xiao Meng, de 19 anos, deu um novo significado ao termo filhinha do papai, ao transformar a empresa da família em um caixa eletrônico sem fundo. A jovem que abandonou os estudos aos 16 anos para cuidar das finanças da firma de produtos refrigerados em Zhengzhou, resolveu que o dinheiro do pai ficaria melhor nas mãos de streamers do que no banco. Ao longo de 16 meses, ela torrou mais de 12 milhões de reais enviando mimos astronômicos para influenciadores e comprando montanhas de brinquedos colecionáveis e caixas surpresas. O pai, Zhu, só percebeu o rombo quando o negócio de 30 anos simplesmente derreteu e faliu. Xiao fazia transferências diárias que chegavam a 17 mil reais com gorjetas individuais para os streamers que batiam os 74 mil reais. Tudo para ostentar o título de maior doadora dos canais. Agora, a empresa está no gelo, mas sem refrigeração. E o pai descobriu que colocar uma adolescente viciada em lives para cuidar do cofre é o jeito mais rápido de transformar uma fortuna em um monte de bonecos de plástico e curtidas digitais. É o tipo de herança antecipada que ninguém pediu. O pai ficou com a falência e a filha com o status de fã número um de gente que provavelmente nem sabe o nome dela sem um pix atrelado.
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0: 8:34.
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0: 8h45.
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2: O relógio não para. E quanto mais o tempo passa, mais valioso cada segundo se torna. Não desperdice sua energia com vaidades vazias ou com a busca doentia pela perfeição absoluta. Viva com honestidade e dedique seus momentos a quem você realmente ama. E não a quem você apenas quer impressionar.
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1: 8:52.
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7: O IBGE resolveu encarar uma dívida antiga e vai fazer o primeiro censo focado só na galera que vive em situação de rua no Brasil. Antes, a contagem só rolava nas casas, o que deixava muita gente de fora do mapa do governo. A ideia é descobrir exatamente quantas pessoas estão nessa batalha e como elas vivem para criar soluções de verdade. Com a ajuda de vários órgãos, o plano é que os primeiros dados oficiais comecem a aparecer em 2028. É um passo gigante para tirar milhares de brasileiros da invisibilidade e servir de exemplo para o mundo todo.
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8: 8:53.

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0: as pessoas que...
1: Louvado seja nosso Senhor Jesus Cristo, para sempre seja louvado. Queridos irmãos e irmãs, quarta-feira mariana, Nossa Senhora do Carmo, rogai por nós. Madrinha da obra evangelizar, é preciso, intercedei por nós. Mãe do Santo Escapulário, rogai por todas as mães. É o que estamos rezando. Maria, mãe de todas as mães, hoje, o nono dia, rezando pelas nossas mães vivas, rezar pelas nossas mães falecidas. Filhos queridos, povo amado de Deus, vamos passar esta hora abençoada e começo saudando a todos os devotos de Nossa Senhora, a você que me acompanha pela Rádio Evangelizar, de onde tudo começa, as rádios irmãs, cujos nomes cito neste momento.
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1: Saúdo a você pela TV Evangelizar, sinal digital em todo o país, em várias cidades, canal aberto, pelo YouTube, Padre Manzotti Oficial. YouTube, Padre Manzotti Oficial. Pelo aplicativo da Associação Evangelizar é Preciso e todas as plataformas digitais. Eu quero ser curado, vai pedindo, cante, solte tua voz, eu quero ser curado, Senhor. Nas minhas enfermidades, nas minhas debilidades, nas minhas fragilidades. Pelas mãos de Maria que intercede por nós. Em nome do Pai, do Filho e do Espírito Santo. Amém. Naquele tempo, disse Jesus a seus discípulos: eu sou a videira verdadeira, meu Pai é o agricultor. Todo ramo que em mim não dá fruto, ele o corta. E todo ramo que dá fruto, ele o limpa, para que dê mais fruto ainda. Vós já estáis limpos por causa da palavra que vos falei. Permanecei em mim e eu permanecerei em vós. Como o ramo não pode dar fruto por si mesmo, se não permanecer na videira, assim também vós não podereis dar fruto se não permanecerdes em mim. Eu sou a videira e vós os ramos. Aquele que permanece em mim e eu nele, esse produz muito fruto. Sem mim, nada podeis fazer. Quem não permanecer em mim será lançado fora como ramo e secará. Tais ramos serão recolhidos e lançados no fogo e queimados. Se permanecerdes em mim e minhas palavras permanecerem em vós, pedi o que quiserdes e vos será dado. Nisso meu Pai é glorificado, que deis muito fruto e que vos torneis meus discípulos. A palavra de Deus hoje é riquíssima de imagens, mensagens, e tem uma mensagem para cada um de nós, para cada ouvido que possa ouvir, a começar o ponto central: eu sou a videira, meu Pai é o agricultor. Todo ramo que não der fruto, será que estamos dando fruto? Será que estamos dando fruto? É verdade, é verdade. O fruto mostra que a árvore está viva. Não é a árvore, mas mostra que ela está viva. Nós temos dado fruto, mas tem algo mais. Que a palavra de Deus diz hoje: o ramo que dá fruto, ele limpa. Ele poda. Você que conhece um pouco de jardinagem ou até de flores, sabe que no mês de julho, de modo geral, no mês de julho, eu sempre digo perto de Nossa Senhora do Carmo, é o dia da poda dos arbustos, das rosas, também a poda que se faz das árvores frutíferas. Por que se poda? Porque depois vem o inverno e depois vem a primavera. O Senhor diz que limpa, já estáis limpos. E o que é que nos limpa? A palavra de Deus. Por quê? O que é limpar? É tirar a quiçaça. Limpar é tirar os galhos que são inúteis, que já não produzirão mais frutos nem flores. Limpar significa, no momento, uma dor, mas no futuro, um florescimento, um frutificar. E como é difícil essa poda, como é difícil essa poda em nossa vida.
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1: Se você olhar para a tua vida hoje, percebe que está acontecendo uma poda? Então diga: Maria, vem me ajudar.

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0: Sem mim nada podeis fazer. Eu disse que são muitas frases, muitos pensamentos, muitas verdades. Sem mim nada podeis fazer. Então, Senhor, eu quero estar conectado a Ti, Senhor. Eu quero permanecer em Ti, Senhor. Eu sei que passarei por podas. E eu sei que permitirás isso para o meu amadurecimento, crescimento. Senhor, mas não me deixe. Eu não quero ser um galho quebrado e seco, jogado na fornalha. Me ajuda, mãe, me ajuda a permanecer com teu filho. E portanto que se realize o final do evangelho. Permaneça em mim, dareis muitos frutos e vos tornareis meus discípulos. Queridos irmãos e irmãs, qual a palavra que mais te tocou do evangelho de hoje? Partilhe comigo, vamos lá no chat. Vai lá, equipe vai estar atenta. Qual destas palavras que mais te tocou? Vai lá, abra o chat no YouTube Padre Manzotti e coloque. Olha, foi essa palavra que me tocou, foi essa que me fez refletir. E eu vou dizer aqui, voltamos já, volte comigo.
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5: Indo para o intervalo, eu falei que no YouTube Padre Manzotti Oficial você está acompanhando ao vivo o Experiência de Deus. Mas mesmo que você esteja acompanhando pelo rádio, pela TV, que tal você interagir comigo no chat? Primeiro, abre YouTube Padre Manzotti Oficial e se inscreva. É tão fácil se inscrever, gente, no YouTube. E a sua inscrição é muito importante. Por que importante, padre? Porque o que se entende, quanto mais pessoas aderirem, mais será entendido que o conteúdo é relevante e outras pessoas terão acesso. É assim que funciona. Então, se inscrever, YouTube Padre Manzotti, é uma forma de evangelizar. Vamos lá? Vai se inscrevendo no YouTube Padre Manzotti. Vamos lá, faz uma força-tarefa. E você lá no chat, vai partilhando. Hoje, a palavra de Deus, o evangelho do dia, ele trouxe muitas mensagens. Qual mensagem mais te pegou? Qual mensagem mais fortaleceu? Qual mensagem entrou no teu ouvido e te inquietou? Vamos fazer esse exercício? Tô vendo ali muita gente colocando coração, muita gente colocando uma gota do sangue de Jesus e vários sinais. Escreva, a equipe está coletando. Querido povo de Deus, enquanto você vai lá se inscrevendo no YouTube Padre Manzotti, você sabia que nós nos propomos a levar seus nomes em oração para a ermida de Nossa Senhora de Fátima. Você, acessando evangelizarepreciso.com.br, você escreve o nome de sua família e levarei com grande prazer. Estes nomes também estarão nas 1000 ave-marias que você vai poder acompanhar na íntegra, 1000 ave-marias pelo YouTube Padre Manzotti. Você pode também, padre, eu quero ligar. Também você pode ligar, mandar os seus pedidos de oração para Nossa Senhora de Fátima, 0800 410 6060, ou pelo WhatsApp 41 3221 6060, ou pelo QR Code que está na tela. Então são várias formas de você mandar o nome de sua família para ser levado até o Santuário de Nossa Senhora de Fátima em Portugal e também estar presente nas 1000 Ave Marias dia 29 de maio. Mas vai lá, enquanto eu vou atendendo, vai no chat agora, volta no chat, faça a sua inscrição, vamos lá, gente, se inscreve no YouTube e faça a sua partilha. Martinha, que a paz de Jesus esteja com você.
6: Bom dia, padre, sua bênção.
5: Deus abençoe, Martinha. Você fala de onde?
6: Eu falo de Apiacás, Mato Grosso.
5: Meu abraço a Apiacás, Mato Grosso, como que você me acompanha?
6: Pela rádio FM.
5: Tá certo. Diga lá, Martinha, a palavra é sua.
6: Ah.
5: Oi?
6: Eu sinto uma dor muito grande no meu coração, padre. Eu tive 6 filhos. Ah. Hoje eu me encontro sem nem. Todos meus 6 filhos morreram.
5: Meu misericórdia, pelas Santas Chagas.

0: todos vocês, padre. Morreram os pequenos. É. Mas o que mais me dói, padre, é minha filha caçula, que perde para droga. Minha filha foi matada na maior perversidade do mundo, padre. Não pude velar o corpo da minha filha. Isso me martira demais do meu coração. Sabe, padre, é uma dor.
1: Entendi.
0: Que eu não consigo tirar essa dor do meu coração, padre. Todo dia eu ouço o senhor, acompanho suas novenas, mas não consigo, padre, tirar essa grande dor do meu coração, da perca da minha filha. Não que eu não sinta a perca dos outros, sinto demais, né? Os outros morrendo nos seus trabalhos, trabalhando, sabe? Acidente de trabalho. Mas ela foi uma morte muito dolorida, padre, sabe? E perdi, já tinha perdido para droga mesmo, né? Mas era uma filha muito amorosa, uma filha muito carinhosa comigo, meu marido. Os filhos dela, sabe, padre? Ela amava meus netinhos, ela deixou 4 filhos, sabe? Uma de maior e os outros de menor, padre, sabe?
1: Entendo.
0: E 4 anos, padre, vai fazer 2 anos agora em setembro. E tiraram a vida da minha querida filha.
1: Entendi.
0: Minha filha era muito amada, padre. O defeito da minha filha era a droga, sabe? Mas era uma filha muito, muito querida, sabe? Eu amava minha filha, amava, não amo até hoje.
1: Sim. Filha, eu acolho a sua dor imensa, um coração de mãe que perdeu um filho já dói. A senhora perdeu 6 filhos. Acidente de trabalho para alguns e ela que foi assassinada. Eu acolho a tua dor e gostaria muito de rezar com a senhora. Podemos? É o que eu sinto que eu posso fazer. Filha, você deveria concentrar, você tem seu marido ainda, né?
0: Eu não entendi, padre.
1: Você tem um marido.
0: Tenho, padre.
1: E você
0: tô
1: tem...
0: Estou casada há 44 anos.
1: Certo. E você tem os netos.
0: Tenho.
1: Então, foque nos seus netos. Não deixe esse fato trágico que aconteceu, horrível, de consumir os dias. Então vamos rezar junto. Nossa Senhora, repita comigo, Nossa Senhora.
0: Nossa Senhora,
1: eu quero te entregar.
0: Eu quero te entregar
1: meus 6 filhos.
0: Meus 6 filhos
1: que já faleceram.
0: Que já faleceram.
1: E de modo especial, esta filha que foi assassinada.
0: Essa filha que foi assassinada.
1: Peço, Senhor. Pela tua infinita misericórdia.
0: Pela tua infinita misericórdia.
1: Dai o descanso eterno.
0: Dai o descanso eterno.
1: Peço, Virgem Maria. É um coração de mãe machucado.
0: É o coração de mãe machucado.
1: Que pede ajuda.
0: Que pede ajuda.
1: Dai-me força.
0: Dai-me fé.
1: Para continuar a vida. Peço pelos meus netos. Que eles cresçam. No caminho do bem. Nossa Senhora.
0: Abençoai a minha família.
1: Amém. Filha, que Deus abençoe Martinha. Que Deus a proteja muito nessa tua dor de ter perdido 6 filhos. Nossa Senhora é tua companheira diária. Quando você reza, é um coração de mãe falando a um coração de mãe. Martinha, de Apiacás, Mato Grosso, Rádio Selva FM, Ailton João Dom Canísio Claus de Sinop. Eu vou para o intervalo e você vai lá se inscrevendo no YouTube, Padre Manzotti, vai lá se inscrevendo no YouTube. Por favor, faça essa força-tarefa hoje e partilhando o que do Evangelho tocou em você. Eu volto já.
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5: 9:23.

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13: Se você já se inscreveu, peça para alguém se inscrever outra pessoa. Faça isso. Eu estou insistindo nesse assunto porque nós temos conteúdos já preparados a partir de semana que vem que você vai ficar pasmo. E é material exclusivo do YouTube Padre Manzotti. Por isso que eu estou insistindo que você, se você não se inscreveu, se inscreva agora. E peça para alguém se inscrever. Gente, a Luísa, o que mais me tocou foi: eu cortarei os ramos para que dê mais frutos. A Consuelo, padre, me fez refletir essa palavra, foi a poda, porque a minha filha precisa disso no relacionamento abusivo. Ana Maria, o que me tocou, eu não quero ser um galho seco jogado na fornalha, quero dar fruto. Aninha está lá no chat e disse: a palavra que me tocou é a poda. Padre, estamos sempre precisando ser podados para que o mal não cresça. Aparecida, o evangelho é um ensinamento desde o início ao final, mas o que me tocou como catequista são as podas que precisam ser feitas para darmos bons frutos. Continue partilhando lá, continue se inscrevendo e, mais uma vez, se inscrevendo. Filhos amados, povo querido, nós vamos para a leitura orante. Leitura orante de hoje, e olha, eu tenho uma novidade para você. Toca a corneta, sacristão! Hoje e amanhã nós terminamos a carta de Romanos. O que vem depois, padre? Atenção, senhoras e senhores, leitura orante de Jó. Você vai amar, porque Jó é uma leitura fantástica. Vamos lá? Bíblia aberta, cartilha de oração.
12: Deus, fala comigo, Deus.
13: Fala comigo, Deus. Romanos, capítulo 16, versículo 17, conselhos finais. Romanos, capítulo 16, versículo 17. E sexta-feira, nós começamos com o livro de Jó. Gente do céu, prepare-se. Muitas emoções.
12: Tua voz.
13: Romanos capítulo 16, versículo 17. Meus irmãos, peço que tomem cuidado com as pessoas que provocam divisões. Primeiro conselho: cuidado, e isso pode acontecer na comunidade, na sua pastoral, na sua família. Consegue identificar pessoas que sempre causam divisão? Consegue identificar? Cuidado. Tomara que não seja eu. Tomara que não seja você. E se for, mude, viu? Que espalham os outros na fé. E que vão contra o ensinamento que vocês receberem. Cuidado. Afastem-se destas pessoas, porque o que fazes essas coisas não estão servindo a Cristo, o nosso Senhor Jesus, mas estão servindo a si mesmo. Atenção, toca a corneta, sacristão. Escute isto. Se Paulo não está retratando as nossas relações por meio de conversa macia, eu tenho muito medo. Quando a pessoa começa muito macio, sabe aquele lábio doce e coração venenoso? Cuidado. Por meio de conversa macia e com bajulações, eles enganam os corações das pessoas simples. Cuidado, ele está pedindo cuidado. Todos sabem que vocês têm sido fiéis ao evangelho, e por isso eu me alegro por causa de vocês. Quero que vocês sejam sábios a respeito do que é bom e não tenham nada a ver com o que é mal. Buscar o que é bom. Ser sábio para buscar o que é bom. Olha que conselho maravilhoso. Olha que desejo nobre. Paulo dizendo aos romanos e a nós: eu quero que vocês tenham sabedoria para buscar o bem e não o mal. Deus, a fonte da paz, logo esmagará Satanás debaixo dos pés de vocês. Que a graça do nosso Senhor Jesus Cristo esteja com vocês. Timóteo. Você sabe que Paulo escreve a Timóteo, meu companheiro de trabalho, lá na frente, né? Manda saudações a vocês. A comunidade de Romanos. Lúcio, Jazão, Socípatro, meus patrícios judeus também mandam saudações. Eu, Tércio, que escrevi essa carta que Paulo ditou para mim, mando saudades a vocês. Paulo ditou essa carta. Quem escreveu? Tércio. Apenas curiosidade. Talvez. 23. O meu hospedeiro Gaio, em casa de quem a igreja daqui se reúne, de novo, a igreja que se reúne em casa. Fico pensando nas capelinhas de Jesus das Santas Chagas, quando eu mostro aquelas fotos, crianças, jovens, adolescentes, com a Jesus das Santas Chagas, com a Sagrada Escritura. Mando saudações a vocês, Erasto, o tesoureiro da cidade, e o nosso irmão Quarto também mandam saudações. Que a graça de nosso Senhor Jesus Cristo esteja com todos vocês. Amém. Retomemos. Evitem provocar divisões. Primeiro ponto da leitura orante de hoje. Segundo, permaneça no ensinamento reto que receberam. Afastem-se de pessoas que criam conflito. Sirvam ao Deus verdadeiro. Cuidado. E isso vale para todos nós. Cuidado com pessoas que com conversa macia e bajulações enganam o coração de pessoas simples. Essa é a responsabilidade de evangelizar. Essa é a responsabilidade de quem ministra música, pregações, que estão nas mídias. Nós não podemos incorrer neste erro. E o grande pensamento, que sejamos sábios em buscar o que é bom e nos afastar de tudo o que é mal. Esta foi a leitura orante de hoje, penúltimo dia da carta de São Paulo aos Romanos. Eu vou para o intervalo, eu volto já, volte comigo.
14: 9:36.
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13: 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Veja, a Marlene, padre, a parte que mais me tocou foi a poda. Estou com as ramagens grandes, sem frutos. Tá bom, Marlene, deixa Deus podar. A Érica, a palavra podar me fez refletir, sem dúvida. Por isso, aproveite agora e vá lá se inscrevendo no YouTube Padre Manzotti. Vamos, gente. Nós preparamos catequese, vem coisa nova, exclusiva do YouTube Padre Manzotti. Vai se inscrevendo agora. É fácil, tem ali como fazer para se inscrever? Prepare aí para mim o material. Ó, gente, ó, conversa aí, gente. Atentos. Miliane, que a paz de Jesus esteja com você. Miliane.
24: Bom dia, Padre, sua bênção.
13: Deus abençoe. Você fala de onde, Miliane?
24: Arauá, Sergipe.
13: Arauá? Falei certo?
24: É, falou.
13: E como é que você me acompanha?
24: Pelo YouTube.
13: Então, diga lá, minha filha.
24: Quero pedir oração, padre, pro meu irmão que é viciado no, nas drogas e na bebida alcoólica.
13: Peraí. Droga e alcoolismo. Como é que é o nome dele? Ou é melhor não dizer?
24: É, Del... Edelvan Pedro de Jesus.
13: Cedelvan?
24: Edelvan.
13: Edelvan. Tá bom. É. Anotei.
24: E oração pela minha vida também, padre, que tem 2 meses que eu tô com pânico, com ansiedade. Quando eu saio de casa, assim, bate uma agonia na mente pra eu voltar pra casa. Não tô conseguindo resolver minhas coisas na cidade.
13: Entendi. Mas aconteceu alguma coisa pra você desenvolver isso, filha?
24: Trauma de um relacionamento, só que aí já tô com outro, né? Graças a Deus, tô indo bem. E problema de família também.
13: Entendi. Filha, você saiu de um relacionamento e já foi pro outro?
24: Sim, mas eu saí de um, tinha 5 anos, 8 meses, eu passei um tempinho, né, 5 meses, sem me envolver com ninguém. E quando foi agora, eu conheci um rapaz e estou namorando com ele.
13: Filha, vai devagar, vai devagar. Não entra de cabeça nos relacionamentos não, filha. Se eu entendi bem, você veio de um relacionamento abusivo, não foi?
24: Sim, onde teve traições, mentiras.
13: Então, você precisa estar bem para construir um relacionamento bom. Você tem que cuidar mais de você. Porque se você ficar de relacionamento em relacionamento, isso vai te fazer mal, filha. Como é que vai tua vida espiritual?
24: Pai, não vai muito bem, não. Tenho muita agonia na mente. Tem coisa, quando eu falo de sair, aí já sabe aquele negócio quente no meu corpo, a mente e os pensamentos muito acelerados.
13: Pois bem, mas eu vou lhe dar uma tarefa. Mesmo que você tenha agonia de sair, a missa dominical, pelo menos essa você vai ter que ir. É verdade que você não vai poder comungar, porque você está num relacionamento. Mas isso não quer dizer que não vá à missa. Jesus pode te ajudar, filha. Você falou, tô com a mente perturbada, tô me dá uma agonia, me dá um calor. Peça para Jesus. Olha, hoje uma das frases, e fiquei impressionado que ninguém tocou nesse assunto, pelo menos não veio para mim. Sem mim, nada podeis fazer. Só que se ele está falando assim, filha, sem mim nada podeis fazer, o outro lado é verdade. Com ele podemos fazer tudo. Então você pode buscar essa cura em Jesus Cristo. Reza comigo, Jesus.
24: Jesus.
13: Curai-me.
24: Curai-me.
13: Curai-me desse mal-estar.
24: Curai-me desse mal-estar.
13: Deste pânico.
24: Deste pânico.
13: Peço, Senhor, a graça.
24: Peço, Senhor, a graça.
13: De voltar para a igreja.
24: De voltar para a igreja.
13: De ter um relacionamento.
24: De ter um relacionamento.
13: Que me leve ao matrimônio.
24: Que me leve ao matrimônio.
13: Senhor.
24: Senhor.
13: Eu não peço um homem.
24: Eu não peço um homem.
13: Eu peço marido.
24: Eu peço marido.
13: Amém.
24: Amém.
13: Liberta, Senhor.
24: Liberta, Senhor.
13: O meu irmão. Do alcoolismo e das drogas.
24: Do alcoolismo e das drogas.
13: Pelas tuas santas chagas. Dolorosas e gloriosas.
24: Dolorosas e gloriosas.
13: Amém.
24: Amém.
13: Deus abençoe. Miliane, de Arauá, Sergipe. Dom José Genivaldo Garcia, de Estância. Escute esse testemunho, por favor.
0: Meu nome é Rosângela Gandolfi, hoje pois dia não. 5 de maio, mês de Maria.
13: Opa.
0: Há 2 anos venho lidando com um câncer, usei uma bolsa de colostomia,
13: oh, Jesus.
0: 2 anos, e hoje, pela misericórdia de Jesus das Santas Chagas,
13: amém.
0: Eu estou sem a bolsa e fiz a minha 5ª cirurgia. Todas as noites eu rezo o terço de Jesus das Santas Chagas pelo aplicativo do celular. Quando eu posso assistir pela TV, eu assisto. E quando eu não posso, eu assisto no celular.
13: Certo.
0: Então, graça alcançada é graça testemunhada. Viva Jesus das Santas Chagas.
13: Viva Jesus das Santas Chagas. É isso mesmo, filha. Minha saudação, Rosângela, de Gandolfo, Brasil. Querido povo de Deus, Dia das Mães está chegando E um bom presente para você dar para sua mãe é o livro Inabalável. 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Com fé, a tempestade vai passar. 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Mas leia Inabalável. Eu volto já, volte comigo.

0: 9:49.
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4: Hoje é aniversário da Rádio Ativa FM, Abadia dos Dourados, Minas Gerais. Estilo FM, Imbituva, Paraná. Integração FM, Colorado do Oeste, Rondônia. Sertão Central FM, Itatira, Ceará. Eu tenho duas coisas maravilhosas para contar para você. Primeiro, amanhã. Amanhã eu começo a novena, que é Jesus das Santas Chagas. Restaurai meu coração. E você pode se valer do livro Inabalável, você vai acompanhar comigo, na página 137. Jesus das Santas Chagas, restaurai meu coração. Amanhã, página 137. Segunda novidade. Toca a corneta, sacristão. Gostaria de convidar você a prestar homenagem postando as fotos das mães. Anote ali. E olha, veja que sugestão. Hashtag Mães Inabaláveis. Olha lá, gente. Hashtag Mães Inabaláveis. Mas eu quero repostar. Então você tem que me marcar. Marcar onde? No arroba Padre Manzotti. Combinado? De novo. Vamos postar foto de nossas mães? Eu vou procurar uma bem bonita da minha mãe. Também vou postar. Hashtag Mães Inabaláveis. E você me marca. Você tem que me marcar no arroba Padre Manzotti. E vamos fazer essa postagem dessas mães que sem dúvida são inabaláveis na fé. De Barreto, São Paulo. Querido Padre Reginaldo, pelo segundo ano estou cumprindo meus votos a São José de juntar moedas de 19 de março a 19 de março do ano seguinte. Olha que interessante, tem até foto. De 19 de março de um ano a 19 de março do ano seguinte. Não é muito, mas como mostra a foto, são moedas de 10 centavos e todo o troco de compras durante o ano. Esse valor é algo a mais, pois sou associada desde que começou a pandemia. São tantas graças recebidas pela intercessão de nosso querido Jesus das Santas Chagas e minha fé só intensificou. Cura de doença do meu neto Bernardo, vitória num processo de herança dos meus filhos há 12 anos que esperávamos. Padre, teve a viagem da Rota do Rosário, que viagem! Ficará na lembrança sua companhia de fazer tantas amizades. Até hoje nos comunicamos. Peço as missas diárias, bênçãos e proteção pelo Senhor. Sua bênção sacerdotal, Vera Maria Almeida, Barretos, São Paulo. Que coisa linda, gente. E ela mandou até o Pix que ela fez para a IP. Olha, que gesto bonito. Ela junta o troco que chega de cada compra. Louvado seja Deus. Filhos amados e povo querido, nono dia. Nossa Senhora, Mãe de todas as mães, Senhor Jesus, que experimentaste a alegria e o conforto de ter uma mãe aqui na terra e no momento da cruz nos deu por mãe. Obrigado, Senhor. Clamamos a tua mãe neste momento para que abençoe todas as mães. Nossa Senhora, nós queremos oferecer nossas mães. Diga o nome de sua mãe, viva ou falecida. que as mães biológicas, uma vez tendo gerado para a vida, se empenhem em gerar para a graça, que as mães do coração possam compreender, aceitar, educar os filhos na fé de Deus, da Igreja. Aquelas que desejam, dai o dom da gravidez, da gravidez à maternidade. Nossa Senhora, Mãe de todas as mães, fazei com que as mães a tomem por exemplo de dedicação, amor, zelo, educação dos filhos. Nossa Senhora, pelas mães que já partiram, diga o nome. Dai-lhes, Senhor, o descanso eterno e a luz perpétua as ilumine. Descanse em paz. Amém. Nossa Senhora, Mãe de todas as mães, junto a teu filho, interceda por nós, que nada possa nos tirar do redil e nos faça obediente a teu filho Jesus. Nossa Senhora, Mãe de todas as mães, rogai por nós. O Senhor esteja convosco, Ele está no meio de nós. Abençoai, Senhor, a água, a roupa dos enfermos, as fotos de família, os remédios. Abençoai, Senhor, em nome do Pai, do Filho e do Espírito Santo. Antes de eu falar amém, não esqueça, hashtag Mães Inabaláveis. Hashtag Mães Inabaláveis. Mas, por favor, faça a minha inclusão, arroba Padre Manzotti. Vamos prestar essa homenagem a todas as mães. Evangelizar é preciso.

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2: 10 horas.
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4: O Banco de Brasília virou o terceiro colocado no ranking de reclamações do Banco Central, ficando atrás só dos gigantes Bradesco e Caixa. Mesmo sendo bem menor que os rivais, o BRB viu as queixas explodirem, superando bancos que têm muito mais clientes que ele. A maior parte da bronca dos usuários é por causa de erros em informações de crédito e cobranças que não deveriam estar lá. O banco diz que o problema surgiu por conta de rolos herdados de outras instituições, mas o número de clientes insatisfeitos dobrou rapidinho. Agora, a instituição corre contra o tempo para tentar limpar sua barra e regularizar a situação de todo mundo.
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0: 10 e 15.
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2: Olá, sou Luana de Oliveira, chegando com o nosso horóscopo nesta quarta-feira. Já aumenta aí o volume do seu rádio. Vamos começando com as primeiras dicas astrais. Áries, Touro e Gêmeos.
1: Áries.
2: Ariano, preocupações sempre haverá, mas você as precisa dominar da melhor maneira possível, inclusive dando margem para perder o domínio delas, já que tem vida própria e são muito espertas para fugir do seu controle. É assim, a cor para hoje é o vermelho. Oi, Touro, é bastante romântico viver se esforçando para que tudo seja como deveria ser. Mas as coisas são como são. E isso se reflete com muita clareza e transparência através da dinâmica dos relacionamentos humanos. É comum, é. A cor para hoje é o laranja.
1: Gêmeos.
2: Oi, Gêmeos, entre o que você sabe e o que não pode contar, e o que as pessoas sabem e você ignora, o mundo como hoje o conhecemos já devia ter ido ao espaço há muito tempo. Porém, a inércia ainda domina o ritmo em que tudo anda. A cor para hoje é o azul. Daqui a pouquinho, Câncer, Leão e Virgem.
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0: 10:16.
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0: 10h30.
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2: Oi, de volta na programação. Agora você de Câncer, Leão e Virgem.
1: Câncer.
2: Oi, Câncer. Há coisas que estão ao seu controle, mas há outras que somente podem ser administradas com a ajuda que, graciosamente ou não, as pessoas concedam a você. De toda maneira, considere com atenção a importância do momento. E a cor para hoje é o rosa.
1: Leão.
2: Olá, Leão. Alegria e bom humor são condições essenciais ao progresso, sem, no entanto, isso resultar em você se distrair tanto com o tom de celebração que você acabe perdendo o fio da meada do que ainda precisa ser feito. E a cor para hoje é o preto. Oi, Virgem. Busque as melhores palavras possíveis para comunicar suas intenções. Este é o momento em que os resultados dependem da maneira com que você apresentar seus planos às pessoas envolvidas. Comunicação é tudo, viu, Virgem? E a cor para hoje é o roxo. Já, Libra, Escorpião e Sagitário.
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0: 10h32.
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0: 10:45.
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2: Oi, de volta na programação. Agora você de Libra, Escorpião e Sagitário.
1: Libra.
2: Oi, Libra. Nada pode continuar sendo como era, porque você se transformou em outra pessoa diferente, com necessidades que antes não existiam. Abrace essa transição com vigor e transite por entre o céu e a terra com sabedoria. E a cor para hoje é o creme.
1: Escorpião.
2: Olá, Escorpião. Os outros são sempre os culpados. E nós sempre estamos do lado certo da história. É assim que nossa humanidade se dedica a pensar na vida, se esquecendo que para os outros, ela também é outra e não ela mesma. A cor para hoje é o violeta.
1: Sagitário.
2: Oi, Sagitário. Nem tudo pode ser medido com a régua dos interesses materiais e objetivos, porque as pessoas não são engrenagens a serem manipuladas de acordo com a coreografia dos interesses. Esse movimento nunca dará certo, viu? A cor para hoje é o cinza. Já, Capricórnio, Aquário e Peixes.
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11: 10:51.

0: 11 horas.
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2: O Senado vota hoje uma proposta que pode acabar com a obrigação do exame médico para renovar a carteira de motorista. O governo federal defende que o exame virou apenas uma etapa burocrática e cara, já que quase 100% dos condutores são aprovados. Pela proposta, motoristas que não cometeram infrações no último ano poderiam renovar o documento de forma automática e gratuita pela internet. Já as entidades médicas são contra e dizem que o exame é essencial para identificar doenças que o radar não vê, como problemas de visão e reflexos. Se aprovada, a renovação automática não valerá para idosos acima de 70 anos ou motoristas com histórico de saúde delicado.
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14: 11 e 8.

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0: 11:17.
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2: Oi, de volta na programação. Agora você de Capricórnio, Aquário e Peixes.
1: Capricórnio.
2: Oi, Capricórnio. É impossível simpatizar com todas as pessoas, porque algumas não apenas não se esforçam nesse sentido, senão que também parecem se empenhar em produzir desgosto. Todas, porém, são parte integrante do seu caminho. E a cor para hoje é o azul claro.
1: Aquário.
2: Oi, Aquário. As tensões são inevitáveis. E não significa um mau agouro, porque resultam da natureza do momento atual em que há tanto em jogo e tantas definições que reestruturam seu futuro, que hoje se decide o amanhã. A cor pra hoje é o verde.
1: Peixes.
2: Oi, peixes. Os conceitos que serviram durante muito tempo pra você interpretar a realidade e a natureza dos relacionamentos ficaram velhos muito rapidamente, porque é com muita velocidade que tudo anda mudando atualmente. A cor pra hoje é o marrom. Galerinha, obrigada pela companhia. Beijo e até a próxima. Tchau.
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0: 11:31.
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2: Oi, oi, oi, meus amigos, tudo bem? Uma boa quarta-feira. E meu amigo motorista, manutenção preventiva é sinônimo de segurança. Vamos conferir a dica de hoje. Sua segurança sobre duas rodas depende de um detalhe: o estado dos seus freios. A cada 1.000 quilômetros, dê aquela espiada nos discos e pastilhas em busca de riscos ou desgastes estranhos. Ouviu um barulho metálico de atrito? É sinal de alerta e hora de procurar um profissional imediatamente. Não espere o freio falhar para agir. Prevenir é sempre o melhor caminho para manter o equilíbrio e a vida.
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0: 11:32.
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0: 11:44.
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0: 11:44.
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1: Vocês precisam admitir alguma coisa.

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1: Meio-dia.
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3: Apesar do anúncio oficial, os bancos ainda não estão conseguindo fechar as renegociações parceladas do novo desenrola. As instituições afirmam que faltam detalhes do Ministério da Fazenda e a liberação de fundos de garantia para cobrir os riscos. Por enquanto, apenas o pagamento à vista deve começar a funcionar nesta semana, enquanto as opções de parcelamento e o uso do FGTS ainda dependem de normas internas. A orientação para quem tem dívidas de até R$15.000 é fazer um pré-cadastro nos bancos e aguardar, já que as agências ainda não têm o sistema totalmente liberado. O programa promete descontos de até 90% para quem ganha até 5 salários mínimos.
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1: Meio-dia e 13. 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

0: Maio de 2026 está como Jornal Mato Grosso no ar, o maior programa de rádio jornalismo do estado de Mato Grosso.
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0: Eu sou Mariana Ramon e destaco as principais notícias de hoje para você que nos acompanha por uma das dezenas de emissoras de rádio que veiculam o Jornal Mato Grosso no ar. Padre é eleito administrador da Arquidiocese de Cuiabá. Polícia Civil descobre que acusado de homicídio participou de roubo a banco. Polícia Civil mira liderança de facção criminosa que articulava controle de bairros em Cuiabá. Programa novo desenrola do governo federal terá impacto positivo em Mato Grosso. Polícia investiga ataque a tiros em Nova Mutum. Produtores de Mato Grosso cortam custos após perdas na safra de soja. Vamos conferir também as cotações dos mercados agrícola e pecuário.

0: agora uma breve reflexão que está no livro de Provérbios, capítulo 25, versículo 28.
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0: Como a cidade derrubada, sem muro, assim é o homem que não pode conter o seu espírito.
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0: Caso você queira interagir com nossa equipe, entre em contato conosco pelo e-mail jornalmatogrossonoar@gmail.com. Faremos nosso primeiro intervalo e voltaremos com as notícias.
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1: Meio-dia e 16.
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7: Meio-dia e 21.
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9: Abrimos este bloco de notícias com a previsão do tempo para o estado de Mato Grosso.
8: Chuva ou sol, frio ou calor, vamos de previsão do tempo.
9: Segundo a agência Climatempo, Clima e Previsão, o tempo nesta quarta-feira em Mato Grosso vai ser de sol com muitas nuvens. A temperatura no estado permanece estável e terá mínima de 20 e máxima de 38 graus.
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9: O Colégio de Consultores escolheu na manhã desta terça-feira, dia 5, o então vigário-geral, o padre Deusdete Monge de Almeida, como novo administrador da Arquidiocese de Cuiabá. Mais informações na reportagem do Jolismar Bruno.
10: O padre Deusdete Monge de Almeida substitui Dom Mário Antônio, que deixou Cuiabá para comandar a Arquidiocese de Aparecida, em São Paulo, por nomeação do Papa Leão XIV. Deusdete irá conduzir a Arquidiocese neste período de transição. Além dele, o padre Júlio Paulino será o administrador econômico. Os serviços administrativos deixados por Dom Mário permanecem em atividade. Natural de Poconé, o padre Deusdete nasceu no dia 9 de agosto de 1954, no sítio Barreirinho, zona rural do município. Caçula de uma família com 11 filhos, iniciou ainda jovem a caminhada vocacional. Aos 12 anos, ingressou no Seminário Cristo Rei, em Várzea Grande, dando início à sua formação religiosa e acadêmica. Posteriormente, estudou no Instituto Pedagógico São Vicente, em Campo Grande, em Mato Grosso do Sul, e aprofundou a formação filosófica e teológica no Instituto Pio, em São Paulo, tornando-se bacharel pela Faculdade Salesiana de Roma. A ordenação sacerdotal ocorreu em 2 de julho de 1980 no estádio do Maracanã, no Rio de Janeiro, durante a histórica primeira visita apostólica do Papa João Paulo II ao Brasil. O momento marcou profundamente a trajetória ministerial de Deusdete e a entrega à missão evangelizadora. De volta a Cuiabá, iniciou o ministério como auxiliar na Catedral Basílica Senhor Bom Jesus de Cuiabá, onde construiu uma sólida caminhada de serviço à igreja. Ao longo de mais de 4 décadas de sacerdócio, exerceu diversas funções de destaque na arquidiocese. A nomeação do Papa Leão XIV para que Dom Mário fosse para Aparecida em São Paulo saiu no começo de março. Ele ficou à frente da arquidiocese de Cuiabá até o fim do mês, quando ele embarcou para São Paulo e foi empossado no último fim de semana em Aparecida. Durante a última missa celebrada em Cuiabá, Dom Mário destacou a importância da fé e da continuidade da missão da igreja, mesmo com a mudança de liderança. Ele agradeceu à comunidade cuiabana pela acolhida e ressaltou que seu ministério foi marcado pelo serviço, pelos desafios e pela vivência da espiritualidade junto ao povo.

0: De Cuiabá, Julismar Bruno para o Jornal Mato Grosso no Ar.
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2: Investigação ao caso de homicídio contra um dentista no interior do estado, a Polícia Judiciária Civil descobriu que o suspeito já teve participação em um roubo a banco. Quem traz os detalhes é o Rômulo Bessa.
3: A primeira versão apurada pela polícia era de que o suspeito, um homem de 43 anos de idade, teria agido em legítima defesa quando esfaqueou um amigo, também de 43 anos, na cidade de Sorriso. Após investigação, os policiais conseguiram novas informações e, através de perícia, identificaram que a vítima foi brutalmente agredida antes do golpe fatal. O delegado de Polícia Civil, Dr. Bruno França, falou sobre o caso.
4: Quando a gente foi analisar as provas periciais, antes mesmo de entrar nesse ponto de vista testemunhal, nós já vimos que era completamente impossível que fosse verdadeira a versão trazida pelo conduzido e a versão dada informalmente pelas testemunhas na data do crime, os colegas da Polícia Militar. Nós intimamos formalmente as pessoas para serem ouvidas e nós conseguimos, até o momento, identificar, pelo menos parcialmente, o que aconteceu. Tá? Não existe, em nenhuma hipótese, uma situação de legítima defesa nesse caso. Nenhuma. Né? A única pessoa que tem sinais claros, provados de agressão, é a vítima.
3: Ainda de acordo com o delegado, a polícia procura por mais uma testemunha, a fim de esclarecer os fatos.
4: Existe mais uma pessoa no local do crime que havia sido omitida pelo agressor, que a Polícia Civil, inclusive, está pedindo ajuda da imprensa para identificar, para que possa ser ouvida na condição de testemunha. A gente sabe que a vítima realmente ofendeu verbalmente o investigado por um motivo de ciúmes. A vítima tinha um relacionamento com o dono da casa e ficou enciumado por essa outra pessoa estar presente no local. Mas até o momento, né, não existem provas de que exista o ânimos necandi, né, o dolo de matar de qualquer pessoa que não seja a do rapaz que está preso.
3: Segundo a polícia, o suspeito se apresenta com um falso nome por ter envolvimento em um roubo a banco em 2004. O caso segue sendo investigado. De Sorriso, Rômulo Bessa para o Jornal Mato Grosso no Ar.
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2: No Caminhos de Mato Grosso de hoje, a gente volta o olhar para aquilo que é feito com as mãos e guardado no coração. Vamos falar do artesanato e do patrimônio, expressões que mantêm viva a história do nosso povo. Confira.
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5: Tem coisas que não estão nos grandes eventos, nem nos pontos turísticos mais conhecidos, mas que carregam talvez a essência mais verdadeira de um povo. O artesanato é uma delas. Em cada peça feita à mão existe tempo, existe dedicação e existe história. Seja no traçado da palha, na madeira esculpida ou na cerâmica moldada, o que a gente vê não é só um objeto. É cultura viva. É o conhecimento sendo passado de geração em geração. É o cuidado de quem aprendeu com os pais, com os avós e que hoje segue ensinando. E quando a gente fala de patrimônio, a gente fala disso também. Não só dos prédios, dos espaços históricos, mas das tradições, dos costumes, daquilo que forma nossa identidade. Porque patrimônio não é só o que a gente vê, é o que a gente sente, é o que nos conecta com quem veio antes e nos orienta sobre os caminhos que queremos seguir. Valorizar o artesanato e o patrimônio é reconhecer que o desenvolvimento não pode apagar a história. Pelo contrário, ele precisa caminhar junto com ela. E Mato Grosso tem uma riqueza enorme nesse sentido. Uma cultura construída com trabalho, com tradição e com mãos que transformam simples materiais em verdadeiras obras de identidade. Mato Grosso é um estado de muitos caminhos. E o artesanato e o patrimônio são, sem dúvida, alguns dos mais autênticos. Eu sou Ari Lafim, ex-prefeito de Sorriso, e sigo acreditando que Mato Grosso tem muitos caminhos. E me diz uma coisa, vamos caminhar juntos?
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6: 12:29.
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2: O Jornal Mato Grosso no Ar volta agora com a previsão do tempo para a capital mato-grossense.
1: Chuva ou sol, frio ou calor, vamos de previsão do tempo.
2: Segundo a agência Climatempo, Clima e Previsão, o tempo nesta quarta-feira em Cuiabá vai ser de sol com muitas nuvens durante o dia e períodos de céu nublado, noite com poucas nuvens. A temperatura na capital permanece estável e terá a máxima de 35 graus.
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2: A Polícia Civil deflagrou nesta terça-feira, dia 5, a Operação Roleta Russa para cumprir 12 ordens judiciais contra integrantes de uma facção criminosa envolvidos com tráfico de drogas, extorsão e outros crimes na cidade de Cuiabá. Quem traz os detalhes é o Jolismar Bruno.
0: A investigação conduzida pela Gerência de Combate ao Crime Organizado e pela Delegacia de Repressão ao Crime Organizado tem como alvo principal uma liderança de uma facção criminosa que está preso na Penitenciária Central do Estado, a PCE. O faccionado, que cumpre pena em regime fechado, atingiu os requisitos para a progressão ao regime semiaberto no último dia 1º de maio. O novo mandado de prisão tem como objetivo impedir a progressão de regime e mantê-lo custodiado, ou seja, em regime fechado. O segundo alvo dos mandados de prisão é o primo do investigado, que está em liberdade e é apontado como braço direito no cometimento dos crimes e na tentativa de domínio de territórios. As investigações apontam que o suspeito, mesmo preso, utilizava sua posição hierárquica na facção para controlar atividades criminosas e tentar exercer o domínio em bairros de Cuiabá, como Planalto e Altos da Serra. O delegado responsável pelas investigações falou sobre a ação.
7: Roleta russa, que tem como objetivo o cumprimento de 12 ordens judiciais, entre elas duas de prisão, três de busca e apreensão e as demais ordens no sentido de ter sequestro de bens e valores provenientes do crime. Então é mais uma ação da Polícia Judiciária Civil, no sentido de asfixiar financeiramente as organizações criminosas e as facções que atuam dentro do estado do Mato Grosso.
0: As investigações sobre o caso continuam. De Cuiabá, Julismar Bruno para o Jornal Mato Grosso no Ar.
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2: O novo programa Desenrola Brasil, relançado pelo governo federal, chega com a proposta de facilitar a renegociação de dívidas. Em Mato Grosso, a iniciativa tem potencial de impactar diretamente aos consumidores inadimplentes. O Sérgio Pastor é quem tem os detalhes.
8: A renegociação vai valer para quem ganha até 5 salários mínimos e servirá para renegociar dívidas com cartão de crédito, cheque especial, crédito pessoal, os famosos empréstimos. A mobilização nacional vai durar 90 dias e os interessados devem procurar canais oficiais dos bancos e operadoras de cartão. O programa busca aliviar o orçamento das famílias com descontos que podem chegar a 90% e também ser possível usar até R$ 1.000 do FGTS ou 20% do saldo do Fundo de Garantia para quitar esses débitos. O ministro da Fazenda, Dário Durigan, explicou que o uso do FGTS só poderá ser feito após a negociação inicial de um desconto.
9: Depois de dado o desconto, o trabalhador pode usar o saque do FGTS para diminuir ainda mais a dívida que ele tenha. E depois parcelar em até 4 anos, com 35 dias de carência do primeiro pagamento.
8: Em Mato Grosso, o número de pessoas inadimplentes é baixo, mas a nova etapa do desenvolvimento desenrola surge como uma oportunidade para limpar o nome e retomar o poder de compra. A expectativa é que a adesão seja alta, principalmente entre trabalhadores informais e pequenos empreendedores, que enfrentam dificuldades para acessar crédito. O presidente da Fecomércio Mato Grosso, Venceslau Júnior, acredita que o impacto do programa será positivo no estado.
6: Em Mato Grosso, o cenário pode ser considerado positivo. Mesmo com muita gente dentro da faixa de renda do programa, a inadimplência é relativamente baixa, em torno de 4%. Ou seja, o impacto por aqui tende a ser mais moderado do que em outras regiões.
8: O programa também inclui a renegociação do FIES, de MEIs, micro e pequenas empresas e da agricultura familiar. Lembrando que quem aderir ao novo Desenrola vai ficar com o CPF bloqueado para apostas online. De Brasília, Sérgio Pastor, para o Jornal Mato Grosso no Ar.
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2: Um ataque com disparos de arma de fogo está sendo investigado pela polícia em Nova Mutum. Uma pessoa morreu e outras duas ficaram feridas. Mais informações com o Rômulo Bessa.
3: O caso chamou a atenção dos moradores da cidade após um ataque registrado na tarde de domingo em uma kitnet em Nova Mutum. A polícia imediatamente iniciou as investigações e conseguiu realizar a prisão de um jovem em um hotel. De acordo com as informações, os disparos foram efetuados por uma dupla que chegou em uma motocicleta com um terceiro veículo de apoio. Uma equipe do Corpo de Bombeiros Militar esteve no local. Duas pessoas foram encaminhadas para atendimento médico e uma não resistiu aos ferimentos. O tenente Lucídio, da Polícia Militar, deu detalhes sobre o caso.
10: Segundo o relato dessa terceira vítima, essa senhora, ela falou que estavam os quatro reunidos lá na casa, quando chegou dois elementos numa motocicleta e um terceiro num veículo, e que os elementos já desceram, foi fazendo disparo em direção a eles, e que o marido dela foi pego e estava sequestrado, tinha levado ele. E ele estava sumido, né? E hoje, em diligência, né, para localizar esse suspeito, e a guarnição conseguiu localizar ele no hotel.
3: Após localizar o suspeito, os policiais conseguiram obter novas informações sobre o fato. Segundo o militar, o suspeito contou uma versão diferente da testemunha.
10: Em conversa com ele, a guarnição em conversa com ele, o fato foi realmente diferente do que havia sido contado pela senhora. Que ele falou que os infratores chegaram lá, disse que ia levar eles, que ele era de uma facção rival. E naquele momento que eles estavam ali conversando, eles entraram em luta corporal, tomou a arma de um dos infratores e fez o disparo em ambos, né? Um veio na óbito e outro sendo socorrido. A esposa dele foi ferida por engano. A versão totalmente diferente do que foi contada na data de ontem. Agora o infrator da lei foi preso, encaminhado para a delegacia, foi feita a revista lá no local, e ele falou que não estava com a arma não foi localizada. Agora está sendo entregue para a autoridade policial para a providência do caso.
3: Segundo a polícia, o suspeito já possui outras passagens criminais e faz o uso de uma tornozeleira eletrônica. De Sorriso, Rômulo Bessa para o Jornal Mato Grosso no Ar.
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12: 12:38.
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23: Meio-dia e 43.
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2: Estamos de volta com o Jornal Mato Grosso no ar e agora vamos saber a previsão do tempo para a região de Novo Horizonte do Norte.
24: Chuva ou sol, frio ou calor, vamos de previsão do tempo.
2: Segundo a agência Climatempo, Clima e Previsão, o tempo nesta quarta-feira na região de Novo Horizonte do Norte vai ser de sol com algumas nuvens e névoa ao amanhecer, noite com poucas nuvens. A temperatura na região permanece estável e terá a máxima de 32 graus.
24: É hora de destacar as notícias do campo. 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
2: perdas de até 30%, produtores de Mato Grosso ajustam investimentos e buscam equilibrar contas para a próxima safra de soja e milho. Os detalhes na reportagem do Sérgio Pastor.
0: Produtores de Mato Grosso enfrentam um cenário desafiador após perdas significativas na safra de soja, que chegam a 30% em algumas propriedades. A alta dos custos com diesel e fertilizantes, somada às adversidades climáticas, tem levado os agricultores a reduzir investimentos e adotar medidas para equilibrar suas contas na próxima safra. O presidente do sindicato de Nova Mutum, Paulo Zen, explica que com a rentabilidade em queda, o campo entra em um momento de atenção redobrada e já começa a ajustar o planejamento do próximo plantio.
4: A nossa colheita agora encareceu. Não tem o que você economizar. A sua máquina vai gastar do mesmo jeito. Você vai ter que colher o teu produto no campo. O frete agora também vai encarecer. A esperança é que esse diesel gradativamente venha a diminuir. Mas ninguém sabe quanto tempo vai durar essa guerra. Para a próxima safra, o que vai acontecer? Aquela descompactação do solo a gente não vai fazer. Aquele calcário que talvez a gente venha fazendo todo ano para manter, a gente vai tentar não fazer, fazer só em áreas que realmente precisam. E o produtor vai procurar meios, entendeu? De se precaver e não gastar o diesel e não aumentar o seu custo, que já está apertadíssimo. Né?
0: A colheita da soja já foi realizada, mas os produtores ainda lidam com a frustração de resultados abaixo do esperado. As perdas são atribuídas a excesso de chuvas, problemas fitossanitários e queda na média de produção, com 9 sacas a menos por hectare. O diretor da ProSoja Mato Grosso, Diego Bertuel, destaca os desafios enfrentados pelo produtor para a safra desse ano.
5: Uma safra que vai ter aí em torno de 15% de aumento de custo. Então, e nós estamos vendo a rentabilidade ser menor devido ao preço. Então, acho que é um ano do produtor repensar, ver aonde que ele consegue tirar um pouco e passar por essa turbulência. Até as próprias revendas estão com cautela de colocar o preço e precificar isso e passar para nós, né? Então, o tamanho que está desafiador esse ano, tanto para a cultura da soja, que vai ser plantada em setembro e outubro, quanto do milho lá em fevereiro próximo.
0: Os agricultores aguardam um posicionamento do governo federal sobre o novo plano safra, que deve considerar as dívidas acumuladas e oferecer subsídios para aliviar a pressão financeira sobre os produtores. A situação atual do agro é crítica e a recuperação depende de ações efetivas para garantir a viabilidade da atividade agrícola no Brasil. De Brasília, Sérgio Pastor, para o Mato Grosso Rural.
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2: Mato Grosso recebe delegação chinesa para ampliar comércio de alimentos e insumos. Confira os detalhes com a Angelina Micheleto.
7: O governo de Mato Grosso recebeu nesta segunda-feira, 4 de maio, uma comitiva da Câmara de Comércio da China, em agenda voltada ao fortalecimento das relações comerciais. Atualmente, a China se mantém como principal destino das exportações de Mato Grosso, concentrando mais de 40% das vendas externas, com destaque para carne bovina, soja e milho. A secretária de Desenvolvimento Econômico do Estado, Mayran Beckman, destaca que o Estado tem uma produção de carne cada vez mais eficiente e sustentável, e a China é um parceiro estratégico para ampliar esse mercado.
9: Apresentamos aqui para eles que a nossa produção ela é muito sustentável, de qualidade, nós sabemos o que fazemos e fazemos muito bem feito. Então, nós mostramos que é possível ampliar esses mercados, estamos agora trabalhando a cadeia de miúdos do frango também, atendendo todo o processo de legislação que eles exigem para fazer com que essa produção chegue à China.
7: Em 2025, a China respondeu por cerca de 40% das exportações de Mato Grosso, com destaque para soja, milho e carne bovina. O protagonismo do Estado na produção nacional com sustentabilidade chamou a atenção da comitiva, que busca ampliar as compras de produtos brasileiros e avançar em parcerias voltadas à inovação, como ressalta a vice-presidente da Câmara de Comércio da China, CFNA, Yu Lu.
25: A gente já ouviu falar sobre que o Mato Grosso tem essa área de carne sustentável mais avançado do Brasil. Então, a gente vem pesquisar, vem falar sobre isso, mas não é não é apenas sobre carne bovina. E tem gengelim, tem soja, Mato Grosso produz bastante milho. Então a gente também está focado em outras áreas também.
7: Reportagem Angelina Micheleto.
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2: O agronegócio mato-grossense tem ampliado de forma consistente sua participação na geração de empregos ao longo das últimas décadas. Levantamento do Instituto Mato-Grossense de Economia Agropecuária aponta que o número de trabalhadores no setor mais que dobrou, saindo de cerca de 173 mil em 2006 para uma estimativa de 449 mil em 2026, refletindo a expansão da produção e a maior capacidade de absorção de mão de obra. Nos últimos anos, o ritmo de criação de vagas ganhou força, especialmente a partir de 2021. O avanço está ligado ao aumento da produtividade, à ampliação das áreas cultivadas e ao fortalecimento da cadeia produtiva, com impactos que vão além do campo, alcançando setores como transporte, armazenagem e serviços. Nesse cenário, a AproSoja Mato Grosso tem atuado no suporte ao produtor rural, com iniciativas voltadas à capacitação, assistência técnica e defesa dos interesses do setor, contribuindo para ganhos de eficiência e competitividade no campo. Além de impulsionar o emprego, o agronegócio responde por mais da metade da atividade econômica do estado, reforçando sua importância como motor de desenvolvimento regional. Os dados consolidam o setor como um dos principais vetores de crescimento de Mato Grosso, com impacto direto na geração de renda, investimentos e dinamismo econômico.
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2: Vamos saber agora as mais recentes informações de mercado com o jornalista especializado em economia de agronegócios e mercados agropecuários, Walter Puga Júnior, direto de São Paulo.
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1: Bom dia a todos que acompanham Mato Grosso no ar. Vamos ao fechamento do mercado desta terça-feira, começando pelo dólar. Dólar que recuou 1,12% e caiu para R$ 4,91. É o menor valor do dólar em mais de 2 anos. E há agora uma movimentação à espera do Banco Central decidindo aí como ficará a taxa de juros daqui para frente. O Banco Central já divulgou a ata da última reunião do Copom, do Comitê de Política Monetária, que detalha a decisão de reduzir a taxa básica de juros, a Selic, que caiu de 14,75% para 14,5% ao ano. Segundo o Banco Central, a guerra no Oriente Médio elevou aquelas projeções para inflação neste ano, mas não deve interromper aí essa trajetória na queda de juros. Vale lembrar que o Banco Central também está atuando no mercado. O Banco Central foi ao mercado nesta terça-feira e adquiriu, através de um movimento chamado swap cambial reverso, 500 milhões de dólares. Não fez nenhuma operação contrária. Esse swap reverso, vale lembrar, significa compra de dólares no mercado. E o Banco Central comprou 500 milhões de dólares. Tudo isso porque o dólar vem cedendo bastante. E o Banco Central deve perceber que a desvalorização do dólar frente ao real está muito acentuada. No mercado dos principais produtos agropecuários, continua a queda para os preços do boi gordo em diferentes regiões do país, segundo a Scott Consultoria. E a baixa continua no Mato Grosso. Segundo a Scott, no norte do Mato Grosso, o boi gordo recua agora para R$ 341,00 a arroba. No sudoeste, a R$ 346,00 a arroba. E em Cuiabá, para R$ 347,00 a arroba. Já no sudeste, ainda se mantém nos valores médios de R$ 346,00 a arroba. Lembrando que esses valores são valores apurados pela Scott no mercado à vista. A Datagro também confirma o movimento de baixa para boi gordo em outras regiões do país. Goiás, Bahia, também houve uma queda no Mato Grosso do Sul, mas mantém as cotações do boi gordo no Mato Grosso ainda na faixa de R$ 356, R$ 357,00. Arroba. Em São Paulo, mais um dia de baixa. Segundo a Datagro, boi gordo já é negociado em São Paulo com valores na faixa de R$352,353 arroba, o que aliás é confirmado pelo CPEA, que mantém a sua média em R$353,80 arroba. Boi gordo perde preço no mercado físico e perde preço também no mercado futuro. Tome nota, na bolsa, último negócio com boi para maio, R$341 arroba, e o boi para junho, R$335 arroba. O mercado chegou a reagir no início do dia para os contratos futuros de boi gordo, mas terminou em queda no final do dia. E essas são as principais informações sobre o fechamento dos negócios no mercado do boi gordo. Mas continua cedendo também os preços da soja. Em Paranaguá, segundo o CPEA apurava nesta terça-feira, em média a soja era negociada a R$128,91 a saca, arredondando R$129 a saca. Mais um dia de queda, queda de 0,18%, ou seja, a soja vai perdendo em maio os valores que ainda recuperava no início desta semana. Soja continuou sob pressão também no interior do Paraná, em média R$122,50 a saca, queda de 0,33% no levantamento do CPEA. Ou seja, as cotações da soja continuam sob pressão. E o mercado não muda em outras regiões, embora haja uma retomada da alta para a soja no Mato Grosso. Segundo corretores que atuam no Mato Grosso, em Campo Novo do Parecis, a soja sobe para R$103 a saca nesta terça-feira. Em Campo Verde, Primavera do Leste, R$109 a saca. Em Rondonópolis, sobe também para R$112 a saca. E em Sorriso e Lucas do Rio Verde, soja negociada também em alta a R$105,50 a saca, em média. Informações da Bolsa Brasileira de Mercadorias, através dos seus corretores que atuam no mercado do Mato Grosso. Enquanto isso, há alguma recuperação dos valores da soja lá nos Estados Unidos. No mercado futuro de Chicago, soja para julho fechou o último negócio a US$12,12 por bushel, uma alta de 0,14% no último negócio no sistema eletrônico da Bolsa de Chicago. Soja tem alguma recuperação de preço nos Estados Unidos no final do dia e sobe também no Mato Grosso no mercado físico, mas vale lembrar, recua no Paraná. E essas são as principais informações sobre o mercado, lembrando que há uma preocupação dos pecuaristas com a exportação de carne bovina. Os exportadores, os frigoríficos exportadores, encaminharam um pedido ao presidente Lula que a cota de carne bovina para os Estados Unidos entre na pauta na sua reunião com o presidente norte-americano Donald Trump na próxima quinta-feira. A indústria de carne bovina, através da ABIEC, a Associação Brasileira das Indústrias Exportadoras de Carnes, pediu ao governo que inclua na pauta de discussão com o presidente Donald Trump, prevista para esta semana, uma reavaliação da cota de exportação de carne bovina ao país. Atualmente, o Brasil utiliza uma cota conjunta com outros países e pode exportar cerca de 50 mil toneladas de carne bovina com tarifa reduzida. Agora, fora dessa cota, incide uma tarifa de quase 26,5%. Há uma oferta restrita de gado nos Estados Unidos, os norte-americanos vêm comprando volumes maiores de carne bovina do Brasil, mesmo fora da cota. Agora, esse volume de 50 mil toneladas dentro da cota já foi embarcado no primeiro mês do ano, segundo o presidente da BIEC, Roberto Perosa. O Brasil quer a ampliação dessa exportação. E, segundo o presidente da BIEC, a exportação de carne bovina pode cair até 10% este ano, se não ocorrer abertura de novos mercados. O presidente da BIEC reforçou nesta terça-feira que o Brasil pode enfrentar uma queda de até 10% nas exportações de carne bovina, caso o país não consiga abrir novos mercados. Se as variáveis atuais não mudarem, ele disse, pode ter uma queda de 10%. Ele comentou nesta terça-feira, durante um encontro com jornalistas em São Paulo, que há uma preocupação do setor com a queda nas exportações. Ele ponderou que a abertura do mercado, de mercados como Japão e Turquia, pode até alterar, mudar para melhor este cenário, destacando, no entanto, que isso depende de negociações sanitárias e diplomáticas. Bom, é esperar que o governo consiga avançar e ampliar as exportações de carne bovina do Brasil neste ano. Walter Puga Júnior, de São Paulo.
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2: Produção da Rema Comunicação e Jornalismo, direção-geral e de jornalismo de Vanderlei Munoz, redação de Mariana Ramon, sonoplastia, efeitos sonoros e edição de Agnaldo Ramos, chega ao fim a edição 4.743 do Jornal Mato Grosso no Ar, veiculada em mais de 70 emissoras de rádio em todo o estado, entre elas Rádio Cidade de Poxoréu, Rádio Ribeirão FM, Distrito Novo Paraíso de Ribeirão Cascalheira, Rádio Terra de Ribeirãozinho, Rádio Livre de Rio Branco, Rádio Vale do Azul de Santa Carmen e Rádio Rio Clarense de São José do Rio Claro.
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2: 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E mais uma vez, o que aconteceu em Mato Grosso, você acompanhou com a equipe do Jornal Mato Grosso no ar.
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2: Estaremos de volta na quinta-feira, neste mesmo horário. Um grande abraço a todos, tenham um ótimo dia e até amanhã.
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3: Uma hora.
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0: pertinho, né?
1: É, rapaz!
2: Valeu, MF! Valeu, valeu!
3: 1:23.

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2: 1h30.
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4: O relógio não para. E quanto mais o tempo passa, mais valioso cada segundo se torna. Não desperdice sua energia com vaidades vazias ou com a busca doentia pela perfeição absoluta. Viva com honestidade e dedique seus momentos a quem você realmente ama. E não a quem você apenas quer impressionar.
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2: 1h30.
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0: 1:35.
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6: Muito bem, muito boa tarde para você que está ligadinho, sintonizado nas ondas da sua 87.9. No ar para você aqui, ó, nada mais, nada menos, né, do que a programação mais querida, mais ouvida da sua região. Hoje, olha só, hoje dia 6 de maio de 2026, 13 horas com 37 minutos, 33 graus agora em Nova Canaã. Calor, minha gente, o tempo abafadíssimo, não é verdade? E olha, para você que está ligadinho, sintonizado com a gente por aqui, seja muitíssimo bem-vindo a essa programação aqui de hoje, preparada com muito carinho para você que tá ligadinho com a gente por aqui, até às 16 horas. Eu, Márcia Barbosa, te faço companhia aí na programação, né? Trazendo muita animação, muita música boa para você, energia também, né? Claro. E não pode faltar, gente, promoção, é claro, tem promoção no ar para você aqui na sua rádio, a rádio que tem o seu ritmo, também a rádio das grandes promoções, né? Ó, está no ar para você aí a promoção do Dia das Mães, né? Minha mãe é da Nova, para você que tá ligadinho com a gente por aqui, ó, 33 graus agora, predominantemente ensolarado, hein? Quente demais. Minha gente, hoje, dia 6 de maio aqui, ó, você sabia que hoje é o Dia Estadual de Defesa do Consumidor de São Paulo? Olha só, o Código de Proteção do Consumidor é o nome pelo qual é conhecida a Lei 8.078, de 11 de setembro de 1990, que garante ao consumidor final a reparação ou troca de produto defeituoso, ou então indenização, no caso deste ter causado dano, né? Para fazer valer a lei, é preciso que o consumidor esteja sempre atento aos seus direitos e nunca deixe de cobrá-los, viu? Parabéns aí. Hoje também é Dia Municipal do Ambulante em Minas Gerais. Hoje é Dia do Cartógrafo, gente. Isso mesmo, olha, a cartografia mistura arte e ciência para compor as cartas geográficas, aí como são conhecidas os mapas. Cartografia, gente, preparar cartas, mapas e planos para mais variados fins aí, né? Que maravilha, olha que delícia. Ó, também, ó, hoje é dia do instrumentador cirúrgico, olha, um técnico de extrema importância na saúde, né? Técnico de instrumentação cirúrgica é o profissional que atua em hospitais aí, prestando assistência ao paciente e ao médico, claro, né, gente? Para que a cirurgia também, ó, saia tudo em cima, tem que ter um bom técnico de instrumentação, sabia? É verdade. E, ó, durante a... e depois da operação também. A sua formação inclui introdução em enfermagem, primeiros socorros, ergonomia aplicada, né? E muito mais, gente. Ética, claro, né? E técnicas de instrumentação. Parabéns aí aos técnicos de instrumentação cirúrgica. E olha, foi lançado na Inglaterra o primeiro selo postal. Isso mesmo, olha, bacana, né, gente? Eu, quando era criança, eu colecionava selos aí. E olha, em 1994 foi inaugurada o Eurotúnel, que liga a Inglaterra à França também aí. 147 quilômetros aí, construído sob o canal da Mancha, que liga as cidades de Gales e Dover por uma linha moderna, viu? É isso mesmo. E hoje, ah, e também o dirigível alemão, gente, né? Que pegou fogo aí nos Estados Unidos em 1937. Isso mesmo. Ó, e hoje é o dia de Santo Evódio. Santo Evódio foi consagrado bispo pelo próprio apóstolo São Paulo, sabia? A São Pedro, aliás, sabia disso? E quem aí substituiu aí na Santa Sé, Antioquia, e foi martirizado em Antioquia, segundo a tradição, tinha sido discípulo de Nosso Senhor. Olha que maravilha, bom demais, né? Aqui também, é para você saber como funciona também, o que a gente comemora nessas datas. Bacana demais, né? E que hoje, até janeiro de 2027, faltam apenas 239 dias. Que venha 2027 com muita alegria, com muita paz e saúde para todos nós, né? Que é o que eu desejo para você que tá ligadinho comigo por aqui. E já vou te agradecendo, né? Agradecendo e lembrando que você já pode participar da programação aí, que o WhatsApp está no ar, 999-717-677, tá? Vem pra cá, vem juntinho com a gente. Vou abrir a programação hoje com, olha só, uma música top demais aí, que foi lançada há poucos dias, né? 1º de maio, olha só, poucos dias, e já ultrapassa aí a casa dos 4 milhões de visualizações. Essa tem a participação do Fiduma e Jeca, MC Jacaré e Jennifer e Stephanie, gente. Os Rodeio voltou. E voltou aqui, voltou de bom demais, né? Bora lá então, vamos curtir juntinho com a gente por aqui? Bora lá então.

0: Daí, Country Beat, Paulo, Pedro, aliás, é Pedro, Paulo e Alex, Márcia. Que delícia, fechando a programação de hoje, 13 horas com 46. Tem pra você agora, né, a nossa, os nossos apoiadores chegando por aqui, já tem mais sucesso pra você, viu? Não sai daí, se liga com a gente.
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0: 13h56 de volta por aqui com o nosso Hiper Ritmos para você que está chegando agora. A gente segue juntinho até as 16 horas na programação aqui, trazendo muito sucesso para você. E você curtiu aí, Vanessa da Mata, Gente Feliz. Bacana demais, né? É bom, essa música aí é boa demais, gente. Fala algumas verdades pra gente, né? E olha, eu quero aproveitar aqui, ó, também falar uma grande verdade pra você. Cravos, calos, unhas encravadas dói demais, não é verdade? É, dói. A gente quer colocar aquele calçado, tá lá aquela unha machucandinho. Eu, pelo menos, se a minha unha estiver pegando, ela encostando, se ela estiver encravadinha, já dói. Mas tem gente que, olha, sofre demais com unha totalmente encravada. Aquela unha que enterra, assim, né? Eu chego e me dá dor de cabeça quando aquela pontinha começa a incomodar ali. Eu tenho que logo cortar. E olha, gente, pra isso a gente pode contar com a podóloga. É verdade, porque se cortar errado também a unha cresce errado e aí é problema, não é verdade? Mas aqui em Nova Canaã você pode contar aí com a nossa amiga Carmen Mendes, ela é podóloga, cuida dos seus pés aí, vai deixar, ó, lindos, maravilhosos e saudáveis, livres, gente, de fungos, né, inflamações, aqueles calos também que machucam bastante, dependendo do calçado, o calo também incomoda, né? 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Recadinho dado, daqui a pouquinho tem participação do ouvinte no ar aí, o WhatsApp para você participar. 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Agora, vamos fechar esse bloco por aqui com o Natan. Vamos lá, Natan, canta pra gente. Em seguidinha tem aí pra você a notícia da hora, pra você ficar super bem informado e por dentro das notícias do Brasil e do mundo.
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2: 2:03.
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4: Uma situação inusitada no Reino Unido acendeu um alerta sobre a segurança na internet. Crianças estão desenhando barbas e bigodes no rosto para tentar enganar os sistemas de reconhecimento facial e acessar sites proibidos para menores. Uma pesquisa mostrou que quase metade dos jovens britânicos acha fácil burlar essas travas de idade. O governo local já estuda em endurecer as leis e até proibir redes sociais para menores de 16 anos. Especialistas alertam que, apesar da criatividade das crianças, a exposição a conteúdos perigosos na rede continua sendo um risco muito alto.
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o novo sucesso, né? Novo modo de falar, né? Com roupagem nova, porque essa música aí do Zezé, Irmão da Lua, Amigo das Estrelas, né, gente? É o vem aí agora no novo clipe dele, acústico, né? Top demais, linda essa música. Essa música aí, ela é de 2003, isso mesmo, 2003. Ela foi gravada aí junto com o irmão Luciano, né? Foi um dos maiores sucessos aí da dupla e agora ressurgiu, agora em abril, né? Entre abril e maio, né? Finalzinho de maio aí, de abril, né? E olha, o Zezé trouxe essa nova versão aí como parte do projeto Rústico Essência, né? E viralizou, gente. Olha que maravilha, né? É top demais essa música. Adoro ela. É linda, linda, linda. Traz uma aí, né? É uma essência. A letra narra, tipo, um sentimento profundo de saudade e isolamento, na verdade, né? Utilizando a lua e as estrelas como companhias. Frases marcadas aí como chorinho na calçada. Olha só, em poucos dias, gente, já de relançamento, acho que tem em torno aí de... Foi dia primeiro, então são 6 dias, na verdade. 5 dias, né? Passou das 10 mil visualizações já. 10 mil visualizações. É sucesso garantido, né? Assim, às vezes é quando lança alguma coisa, não tem. É que tem em torno aí de... Foi dia primeiro, então são 6 dias, na verdade. 5 dias, né? Passou das 10 mil visualizações já. 10 mil visualizações. É sucesso garantido, né? Assim, às vezes é quando lança alguma coisa, não tem. É sucesso garantido, né? Ó, daqui a pouquinho, deixa eu trazer pra vocês aqui.

0: 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Um abraço para vocês aí, tá? Toda a galera curtindo a programação e, é claro, os nossos ouvintes aí na programação já participando junto aqui, né? A Ivanilde Siriaco, minha amiga de todos os dias. Oi, Ivanilde, boa tarde para você, minha querida, tudo certo?
1: Boa tarde, tudo bem?
0: Tudo maravilhosamente bem agora.
1: Da Mago Luciano, uma mala já está lá fora.
0: Uma mala?
1: Ofereço para vocês da rádio, para todo que está ouvindo esse programa, todas as famílias.
0: Sim.
1: E quero participar desse sorteio.
0: Tá bom, meu lindo, já tá
1: minha
0: aqui.
1: Minha mãe, Nova FM.
0: Vê se arruma um tempinho, então, vem tomar café com a gente, tá?
1: Bom, fica com Deus.
0: Fica com Deus você também, aquele beijo. A Lúcia também chegou por aqui, né? Oi, Lúcia, boa tarde pra você, minha querida, aquele abraço, obrigado pela sintonia. O Gigi também chegou por aqui, né, Gigi, boa tarde.
2: Do sorteio, aí a minha mãe é da F. Aí você falou o nome dessa.
0: Tá bom.
2: E eu quero participar do sorteio.
0: Tá, pode deixar, minha mãe é da Nova.
2: Amigo Ratão, né, que é ele que faz som em Canaã, aí nos carros, né, pro Ratão.
0: Pro Ratão.
2: Realmente pro Ratão.
0: Tá bom, então, meu querido.
2: No meu terreiro.
0: Barre bem, deixa lindo. E ó, aumenta o som pra dar aquele gás aí, tá? Beijo no coração, fica bem, fica com Deus, tá? Olha só. Ah, tá aqui a primeira, ó.
2: Boa tarde, minha amiga, aqui é o Gigi, eu quero ver Zezé.
0: Tá,
2: vai dar que serve você pra todas as mães de Canaã.
0: Ah.
2: É, pra todas as mães do Brasil.
0: Certo?
2: Primeiramente a minha mãe, né? Pela minha mãe, pra todo mundo.
0: Tá bom.
2: A minha mãe é a poderosa, né?
0: Uhum.
2: E oferecei para todas as bandas de Canaã, para os pessoal do mercado, do frigorífico, meu, de. Os pessoal tava aqui, força na rua, os pessoal trabalha na prefeitura.
0: Certo.
2: Todo mundo na prefeitura. As mães trabalham dentro da prefeitura, da saúde, todas as mães da saúde, né? É, o Cido dos Pião aí, pro Cido dos Pião,
0: uhum.
2: Os donos de fazenda. As cozinheiras e as mães cozinheiras trabalhando em fazenda.
0: Certo.
2: Pra você ir da rádio. Pra minha amiga lá de Santa Catarina.
0: A nossa amiga Ália.
2: Pra todos meus vizinhos aqui.
0: Tá certo.
2: Pessoal de padaria, de mercado, os lava-jato aí que dava os carros aí pra deixar limpinho.
0: Uhum.
2: Os pessoal dos mercados, né? Os pessoal aí, os caminhoneiros, os motoqueiros.
0: Certo.
2: Os motoboy, né?
0: Pra
2: e o soldador aí.
0: Tá bom.
2: E os pessoal que gosta de arrumação por aí.
0: Certo, meu querido. Obrigada. Aquele abraço pra você, Jugi, lá limpando o terreiro. Coisa boa, né? Tá certo, então. Eu vou pro break rapidinho. Então, e aí eu volto trazendo o pedido de vocês, tá? Da Ivanilde, ali do Gigi também. Aquele beijo no coração de todos. Vou pro break rapidinho, rapidinho. Prometo que eu já eu tô de volta. 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

0: 14h26. É desse jeito mesmo, né? Cleiton e Romário por aqui na programação da Sua Nova FM. Coice de Mula, essa aqui tem o feat com o Bruno Rosa. Já tem mais sucesso pra você chegando por aqui, é claro, nessa tarde maravilhosa. Quero desejar pra você que tá curtindo a programação aí no seu carro, no seu trabalho, tá na rua, tá ouvindo a programação via net, que maravilha, coisa boa, não tem ainda, olha só, baixe lá o Rádios Net e curte a programação você também, juntinho aqui, tá? Lembrando que nós temos um Instagram, @novafm879, vai lá também, já segue a gente, né? Já segue, já compartilha também, né? Temos nossas redes sociais, nós temos o nosso WhatsApp também aí, né? Pra você também vir juntinho com a gente, ser membro, né? Do nosso WhatsApp, bora lá? Então tá certo, 999-717-677. 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Agora eu vou fechar esse bloco com o Zezé de Camargo e Luciano aqui, né? Pro nosso amigo Gigi. E já já trago mais sucesso pra vocês. Fique comigo, fique por aqui, que a gente volta já já em seguidinha. Tem aí o break, tá? 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
1: 2:30. 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
1: 2:37.
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0: Tá certo então, coração de aço. Banda Rainha Musical do sul do país. É, lá do Rio Grande, direto aqui pra gente curtir na programação da Nova FM, né? Que maravilha! E tem esse jeitinho aqui que a gente segue. E olha, trazendo mais sucesso pra você. Uma excelente tarde de quarta-feira. Oh, meu Deus do céu, coisa boa, né? Quarta-feira, chegando já quase o finalzinho de semana. Final de semana tem festa rolando pra gente curtir, né? Tem programação aí. Tem M. Thiago, né? Tem Rick Renner. Finalzinho de semana vai ser, ó, correria e muita alegria, coisa boa, né, gente? Quero aproveitar e mandar um abraço pro pessoal aí da Óticas Bambu, pro seu Walter, de toda a equipe que tá ligadinho por aqui, Maracanã Materiais para Construção, JC Presentes Personalizados, ali para pro José e pra Celislaine, né, Farmácia Extra Popular também, Casa e Cia, Magma Intermediações, também HS Odontologia, Saúde Estética, Anipets Clínica Veterinária, Eletrocasa, Abraço Monara, Clínica Plena Saúde, também ligadinho para aqui, Auto Posto Cana Diesel, JJ Espetinhos e Lanches, Tucano Distribuidora de Bebidas. Um abraço para vocês, excelente tarde de quarta-feira. E é claro, também um abraço aí para o pessoal que está sintonizado com a gente, participou da programação aí durante a manhã, né? Juntinho com a gente, a Nilce Cassol, a Daiane, a Helena, a Nadir, Maria, a Pedrina, alô Pedrina, Maria Silva também, a Valdirene, a Neuza, a Marli, a Antônia Pavim, a Maria das Dores, a Marivânia, a Geni, a Lourdes Espina também, né, participou aí da programação da Nova FM e, né, claro, né, participando também da campanha aí, né, Minha Mãe é da Nova. É, boa tarde pra vocês aí, tá bom? Vou fechar esse bloco por aqui com Maiara e Maraísa, né? Daqui a pouquinho tem lançamento delas aí pra vocês curtir juntinho com a gente, tá? Maiara e Maraísa, fecha esse bloco por aqui e a gente volta já, já.
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0: 2:50.
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0: horas com 57 minutos. Tá aí, você curtiu simplesmente Péricles com Ana Castela aqui na programação da sua nova FM. Sucesso bom demais, né, gente? Ó, há 7 dias aí que saiu da rede, nas plataformas, e já ultrapassou a mais de 1 milhão de visualizações. Quase 2 milhões já atingindo essa música. E ficou top demais, né? Péricles. É bom demais ver ele de volta, né? Assim, na mídia, né? Diria assim. Olha só, ele é top, muito top. Ele é gente boa demais, hein? Péricles é gente boa. Gosto de ouvir demais. Fenômeno, gente. E olha, claro, agora, pra você que tá ligadinho com a gente, tá chegando aqui. Daqui a pouquinho eu tenho o pedido da ouvinte no ar também pra você curtir juntinho, né? 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Recadinho dado. Eu vou fechar essa aqui, ó, com a música da Marília Mendonça, viu, gente? Que é uma história maravilhosa. Essa história, essa é uma das primeiras músicas, né? É a história da música Amante Não Tem Lar aí com a nossa saudosa Marília Mendonça. Essa música, se eu não me engano, deixa eu ver de que ano que é. Deixa eu só dar uma olhadinha. É uma das músicas que foi o maior sucesso pra vocês, 2017, viu? Ela foi lançada em 2017. Um dos sucessos aí da Rainha da Sofrência, gente. Quem não chorou ouvindo essa música aí? É, tocava muito, muito, muito mesmo, viu? A faixa foi composta também pela própria Marília Mendonça em parceria com Juliano Tchulá. Né? A Marília Mendonça revelou aí que a música foi inspirada na história de uma conhecida que viveu um caso aí com, né, extraconjugal aí por mais de 10 anos, esperando que ele assumisse o relacionamento, o que nunca aconteceu e que a gente sabe que acontece no final, né? Então vamos fechar esse bloco aqui, Amante Não Tem Lar, com Marília Mendonça. Em seguidinha nós temos aí a notícia da hora para você se informar muito bem aqui na Nova FM.
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1: 3:05.
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3: Quem pretende presentear no Dia das Mães deve preparar o bolso para joias e flores. Segundo a Fecomércio, as joias subiram quase 27% no último ano por causa da valorização do ouro, enquanto as flores naturais tiveram alta de quase 12%. Por outro lado, para quem quer economizar, os eletrodomésticos estão mais baratos. O preço do ar-condicionado caiu 12% e os fogões e geladeiras também tiveram redução. A dica para o próximo domingo é pesquisar bastante, já que de 38 itens avaliados, apenas 10 ficaram mais em conta.
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13h15, Anitta, por aqui na programação da Sonova FM, pra gente curtir aqui, né, esse sucesso bacana aí, Pinterest, é isso mesmo, Pinterest aqui na programação da Sonova FM. E olha, antes de eu trazer o próximo sucesso pra você aqui a curtir junto com a gente, eu quero mandar aquele abraço aí pra galera que tá ligadinho com a gente, Arena Atacado e Varejo, pro Éder e colaboradores, Centauro Motopeças, ali pro Mausta, Jarez Equipe, a Mausta, né? Jarez Equipe, Prefeitura Municipal de Nova Cana do Norte, Eletromóveis Martinello, Luanda Magazine, Clínica de Imagem Santa Inês, Drogaria Mega, pro Éder e colaboradores, Centauro Motopeças,

0: 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Para você também que está ligadinho junto com a gente aqui, ó, tem participação chegando por aqui também com a minha amiga, a Neuza. Olha só, a Neuza, um grande abraço para você. Quero participar aí do sorteio Minha Mãe é da Rádio Nova, da Rádio FM. Tá bom então, Neuza, um grande beijo para você. Já está participando, tá? Boa sorte, viu? Grupo... Fechando por aqui, vamos de Felipe Araújo. Ah, Felipe Araújo, Estranho de Novo, bora lá? Bora lá então, e a gente volta trazendo o Grupo Menos é Mais aqui na programação da sua nova.
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0: 3:19. 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

grupo Menos é Mais, traumas. E é desse jeito, né, gente? Hoje nós estamos vivendo numa era em que as pessoas, elas estão desse jeito, né? Porque a gente sabe, muitas vezes acabou de sair aí de um relacionamento, pula pra outro, já em seguidinha, não dá tempo nem do coração se curar e já vai, né? E aí vem os problemas, né? É desse jeito mesmo, né? Tá certo, tá aí, Grupo Menos é Mais, traumas na programação dessa nova FM. E olha, gente, eu quero aproveitar, desejar essa quarta-feira maravilhosa pra você. Lembrando, né, que a nossa programação ao vivo começa cedinho aqui na Nova FM, a partir das 5 horas da manhã com a Lana, né, a Lana do rádio. E também, seguidinha, vem aí Márcio Canella, né, trazendo pra vocês a emoção também aí, né, do Interligado. Seguidinha, 1h30, entro eu, Márcia Barbosa, até as 16 horas, fazendo companhia até a chegada do nosso amigo Adeilton Santos, fechando a tarde até as 18 horas, junto com você aqui na programação da Sonova FM. Tudo pra, claro, né, ficar bem pertinho de você. A rádio que 23 anos está no ar, a rádio que tem o seu ritmo. E olha, falando em estar no ar, gente, tá rolando a promoção Minha Mãe é da Nova, hein? 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Promoção Minha Mãe é da Nova, só aqui a Rádio FM, a rádio que tem. Quero aproveitar antes da próxima música aí, né? Do próximo break fechar, eu quero trazer pra você um recadinho aí da Erika Zanardini, né? 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

0: 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Recadinho dado, agora eu vou fechar o break aqui com o Zezé de Camargo e Luciano. Vai embora, é? Esse aqui é o pedido da minha amiga que tá ligadinha com a gente aqui, Ivanildo Siriaco. Chegou essa hora, viu? Tá chegando. Zezé de Camargo e Luciano, fecha esse bloco e a gente volta já já.
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0: 3:34.
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1: 15h40, de volta por aqui agora com você, juntinho com o nosso Hiper Ritmos de hoje, dessa quarta-feira. E olha só, gente, já quero aproveitar, né, trazer a participação aí do nosso amigo Gigi, que já tá ali aguardando faz um tempão, né, Gigi? Já mandou uma mensagem pra gente aqui, pra curtir. Bora lá então, Gigi, manda, qual é a sua agora? Manda lá pra gente.
2: Do sorteio, aí a minha mãe é da F. Aí você falou o nome dessa. Eu quero participar do sorteio.
1: Pode ser, tá, já tá participando.
2: Com meu amigo Ratão, né, que é ele que faz som, canhã. E vai resolver o terreiro.
1: Que maravilha.
2: Henrique Rene, mãe, oferecer pra minha mãe, pra todos os mães de Canaã, pra mãe das internet, pra minha amiga lá de Santa Catarina, pra Cecília, né? Pra todas essas velhinhas aqui. A avó, né, que foi mãe, a avó, mãe. A minha vizinha aqui, que é avó, né, que é mãe, né?
1: Tá bom, então.
2: A vózinha, a mulher do seu Grisote.
1: Certíssimo.
2: Né, pra todo mundo aí. Principalmente a minha mãe. Se tiver solteira aí, a minha mãe é da FM, na rua com os pessoal roçar aí a grama, e eu tô aqui limpando a
1: curtindo
2: minha frente da minha casa,
1: direto,
2: da minha casa.
1: Que maravilha, então bora lá, então vamos curtir o Henrique Renner por aqui pra nossa amiga Álida, então lá de Santa Catarina, eu também ofereço com muito carinho, bora lá.
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0: 3:46.
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0: 3:46.
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12: Estamos de volta agora na reta final da programação de hoje.
11: Ah, mas antes de eu me despedir, eu quero deixar um recado especial para você, viu, gente? 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

0: E aí, Eduardo Costa, Toneladas de Paixão.
1: Toneladas de Paixão.
0: E quero participar da promoção aí. Ah. A minha mãe é da Nova FM.
1: Bacana, meu querido. A Alida, minha amiga Alida, lá de Santa Catarina, também ligadinha com a gente.
2: Boa tarde, meu povo querido do Mato Grosso. Boa tarde, Rádio Nova FM. Boa tarde, Gigi, querido. Um abraço pra você, um beijo nesse coração lindo. Márcia, saudades de você também, minha linda,
1: minha
2: tá?
1: Querida.
2: Alida Vaquerraga falando de Corupá, Santa e Bela Catarina.
1: Beijo
2: tchau.
1: No seu coração. Tchau, tchau, gente. Quero fechar a programação, então, por aqui, já deixando um recadinho que a gente sempre deixa pra você, né? Olha, seu valor não depende da opinião dos outros, tá? Acredite em você, você vai mais longe ainda do que você pensa, tá? Você é mais forte do que imagina. Beijo grande no coração de todos vocês, fiquem bem, fiquem com Deus. Vou encerrar então com o Eduardo Costa, Toneladas de Paixão, e tá chegando por aqui nosso amigo Adeus Santos pra te fazer companhia aí até o início aí da noite, tá? Na hora do seu jantar. Beijo, fiquem bem, fiquem com Deus. Tchau, tchau.
3: 3h54.
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3: 3:58.
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5: Uma investigação do portal G1 revelou um esquema lucrativo e perigoso envolvendo implantes hormonais no Brasil. A reportagem mostra que muitos médicos estão lucrando alto.

0: custo ao comprar esses dispositivos por cerca de R$ 200 e cobrar das pacientes valores que chegam a R$ 12 mil. O problema é que, para contornar as regras da Anvisa, esses hormônios, que têm efeito anabolizante, são vendidos como tratamento para doenças como endometriose e menopausa, mesmo sem prova científica de que funcionem para isso. Na verdade, o objetivo de muitas clínicas é puramente estético. O esquema funciona através de farmácias de manipulação que vendem lotes prontos, o que é proibido por lei. O Conselho Federal de Medicina já demonstrou preocupação e alertou que usar esses implantes sem necessidade real fere a ética médica e coloca a saúde das mulheres em risco.
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0: Estamos chegando! Opa! Batidão sertanejo nessa tarde de quarta-feira, hein? Coisa boa, 6 de maio de 2026. E nós já tá chegando aqui pra tocar muita moda boa, muita coisa bacana por aqui. Vamos fazer como ontem, né? Bastante participação. É, a ligação já tá liberada, 669-9971-7677. E vamos dando sequência nessa programação bacana, né? 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Muito obrigado aí a todos vocês pelo carinho da audiência, pela participação que vocês nos trazem todos os dias aqui nas ondas da Nova FM, tá? Eu quero agradecer você que está nos acompanhando, muito obrigado aí mais uma vez por você nos acompanhar de qualquer parte do Nova Canã, qualquer região aí, tá bom? Valeu! Daqui a pouquinho mandar um alusão bacana aí pra todas as comunidades, vocês aí que estão nos acompanhando nesse momento. E vamos começar hoje com uma moda boa, vamos arrastar o pé aí em casa. Mulherada aí que estiver varrendo a casa, pode pegar a vassoura, pode dançar junto. Você também aí, ó, o maridão que estiver juntando, pode dançar aí, pode fazer casal aí, ó. Porque vamos tocar uma moda bacana aqui, ó. Vamos com essa aqui, ó. Vamos com tradição! Menina linda!
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0: Aí, Daniel, adoro amar você. E tocamos a primeira hoje, tradição, né? Menininha linda. Só tá iniciando o batidão sertanejo dessa tarde maravilhosa aqui de quarta-feira. E vamos atender a nossa participação. Vambora, vamos ver quem tá participando aqui conosco. É, eu quero atender essa participação. Vamos ouvir aqui. Boa tarde.
1: Manhã da 9 FM, eu quero ver Zezé. Vai dar tudo certo assim pra todos os mães de Canã. Sim. Pra minha amiga lá de Santa Catarina.
0: Opa.
1: Pra todos os mães de Canã, até as vó.
0: Valeu, as mamães, as vovó, todo mundo. É, a vovó também é a mãe, né? Senão não era a vó. Valeu, Gigi. Valeu, obrigado pela sua participação. Tem mais gente participando por aqui? Tem sim. Ótimo final de tarde, uma abençoada noite. Fique com Deus. É a Marivane, valeu Marivane. Obrigado pelo carinho da sua audiência. Obrigado pela sua participação. Tá bom, minha querida? Eu vou pro intervalo comercial, já já estou de volta.
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0: tá aí! Zezé de Camargo e Luciano, vai dar tudo certo! Já tocamos uma moda bacana aqui, né? Que maravilha! 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A todos vocês aí, uma ótima tarde de quarta-feira. E vamos dar sequência aqui nas nossas músicas bacanas dessa tarde de quarta-feira.
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2: 4:30.
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0: volta aqui com o nosso Batidão Sertanejo para nós dar sequência e continuar aqui, né, a nossa participação do nosso ouvinte, para o ouvinte participando, que coisa boa. Vou atender mais uma participação por aqui. Já atendi a Marivane, né, Marivane? É, a Marivane não pediu moda, não. A Marivane só pediu a participar, disse que tá na sintonia. Valeu, Marivane, obrigado. Ah, o Gigi já participou, já toquei a moda dele também. Tem aqui a Aparecida, toca música Fora de Mim, com Marcelo Teodoro. Minha mãe é da Nova FM. Valeu, daqui a pouquinho vou tocar sua moda também. Valeu, obrigado, tá? Agora eu quero falar pra vocês aqui, ó. É, aqui eu já falei já, né? 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A todos vocês, uma excelente tarde aí de quarta-feira. Vamos mais de moda boa? Vamos lá.
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0: Marcelo Teodoro, né? É, fora de mim, moda boa, mais uma moda tocada aqui, pedida e atendida, né? E tem participação por aqui? Tem sim, vamos ver quem tá participando. Vamos lá, vamos ver quem tá participando nessa tarde maravilhosa de quarta-feira. Boa tarde.
1: Boa tarde, boa tarde. Eu queria pedir uma música do Renan e Raí, Renan. Chorei no Sinal.
0: Boa, moda boa.
1: Vou oferecer pra vocês aí da rádio, pra quem estiver escutando o programa, uma boa tarde. Abençoado por Deus, pra vocês todos aí.
0: Valeu, valeu, valeu, Ana Lúcia. Daqui a pouquinho vamos tocar essa moda boa que a Ana Lúcia pediu, tá bom, Ana Lúcia? Obrigado pelo carinho da sua audiência. Obrigado mesmo, tá? Pela sua participação, tá bom, Ana Lúcia? 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A todos vocês, uma excelente tarde de quarta-feira. Vamos para o intervalo comercial, já já estou de volta.
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0: Chorei no sinal, Renan e Rari. É, Renan e Rari tocando aqui na nova pedida, nosso ouvinte, né? Foi Ana Lúcia. E tem mais participação por aqui? Tem sim, vambora, vamos ver quem tá participando. Que coisa boa, que coisa maravilhosa atender a participação dos nossos queridos ouvintes nessa tarde de quarta-feira, 6 de maio de 2026. Boa tarde.
1: Boa tarde, Adil. Toca pra mim, Padre Zezinho, Utopia.
0: Opa, deixa com nós.
1: Feliz pra todos que estão escutando o programa.
0: Sim.
1: Quero participar do sorteio. Já. Minha mãe é da Nova FM.
0: Oh, já.
1: Boa tarde, um ótimo trabalho pra você.
0: Pra você também, Geni, já tá participando, tá bom? É, como a Geni já reforçou aí, ó. 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A todos vocês da Casa do Anzol, uma ótima tarde aí de quarta-feira. 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Vamos de mais participação, vambora, boa tarde.
1: Boa tarde, Deil. Ô, Deilton, minha mãe também é da banda FM Canaã.
0: Sim.
1: É, gostaria de ouvir uma música aí com o Amado Batista, oferecer pra todas as mães.
0: Ok.
1: A nome da música é A Mãe.
0: Beleza, vamos tocar já já, Amado Batista, Mãe, né? Valeu, valeu, Vilma, valeu, obrigado pelo carinho da sua audiência, obrigado pela sua participação. Vamos lá, mais gente participando. Boa tarde.
2: Boa tarde, Adeilto, tudo bem?
0: Tudo bem, sim.
2: É a Genoveva da São Camilo.
0: Bacana.
2: Quero ouvir a Mãe Amorosa.
0: Opa.
2: E quero participar do sorteio.
0: Já está participando.
2: Da Mãe da FM.
0: Opa, coisa boa.
2: Ofereço para todas as mães que estiveram ouvindo o programa.
0: Sim, valeu. Valeu, Genoveva, lá da São Camilo. Muito obrigado pelo carinho da sua audiência. Muito obrigado pela sua participação, tá bom, minha querida? Vamos tocar daqui a pouquinho a sua moda. Mas antes, vamos tocar a moda aqui da Geni. Vamos lá.

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1: 5:03.
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3: Uma pesquisa da consultoria Quest revela que 83% dos brasileiros acreditam que a sociedade deve dedicar mais atenção à proteção dos animais silvestres, enquanto apenas 12% consideram que esses animais já recebem o cuidado necessário no país. O levantamento destaca que a preservação da fauna nativa é vista como uma prioridade para a maioria da população, com 92% dos entrevistados classificando o tema como importante ou muito importante. Além disso, 68% dos brasileiros defendem que a proteção das espécies silvestres deve estar entre as pautas prioritárias da agenda nacional, evidenciando uma forte demanda popular por políticas públicas mais eficazes de conservação ambiental.
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10: De volta aqui com o nosso, com o seu Batidão Sertanejo dessa tarde maravilhosa de quarta-feira, 6 de maio de 2026. E vamos atender a participação. Vamos lá, boa tarde.
11: Boa tarde, Adailto, tudo bom?
10: Tudo
11: aqui
10: bem.
11: É Rosângela Alves Constantino, da Cuidado do Paraíso.
10: Sim.
11: Adailto, quero participar do sorteio do Dia das Mães. É minha mãe, é da Nova FM. Manda a música do Eduardo Costa, Amor de Violeiro, pra okay. Nós aí.
10: Ok, vou mandar sim, tá bom, Rosângela? Muito obrigado pelo carinho da sua audiência, muito obrigado pela sua participação, tá bom, minha querida? A Álida, né, Álida, aqui da SC, deve ser de Santa Catarina, né? Deve ser alguma conhecida ali da Márcia. Ela mandou aqui uma... Também ela tava conversando com a Márcia, talvez, né? Pelo... Não, foi comigo mesmo aqui. Bonito, mandou uma foto aqui de um castelo, muito bonito, vamos embora.
12: Boa tarde, meu amigo, tudo certinho?
10: Tudo certinho.
12: Ouvindo agora Padre Zezinho cantando, né?
10: Opa,
12: que lembrei que o Padre Zezinho, ele estudou aqui em Curupá, Seminário Sagrado Coração de Jesus. Se você for lá no, e pesquisar, Seminário Sagrado Coração de Jesus, Curupá, vocês vão ver uma... construção maravilhosa.
10: Legal.
12: E Padre Zezinho estudou aqui em Corupá, tá? Ali da Vaquerraga, escutando pelo aplicativo Santa e Bela Catarina.
10: Ô, oh, Santa Catarina, terra boa, né? Eu tenho parentes que moram em Santa Catarina. Às vezes eu brinco com a Márcia aqui, a Márcia, né? É amiga da Márcia, Álida, né? A gente tem que dar uma visitada lá em Santa Catarina. Ela mandou aqui a foto do castelo. É como se fosse um castelo, mas é um seminário, né? Parece um castelo, tão lindo que é. Que bonito, tá? Obrigado, tá bom, Arda, por compartilhar com a gente a cultura de vocês aí, que é muito bonita a cultura do sul do Brasil aí, né? Que coisa boa, que maravilha, né? É, e aqui em Nova Canã, Arda, também a nossa, tem aqui, né? A gente tem a nossa igreja sede, tá construindo uma nova igreja aqui, e aqui chama Coração Sagrado de Jesus também, né? É um nome bacana, que muito bonito, obrigado mesmo aí pra você compartilhar, eu achei lindo aqui. Parece um castelo esse seminário aqui. E Padre Zezinho, né? É um padre muito conhecido aí no meio católico, né? Até em outros meios também, né? Tem uma história muito longa, né? Na Igreja Católica. Valeu, valeu, Arda. Valeu, tá? Arda lá de Santa Catarina, acompanhando a gente. É amiga da nossa colega de trabalho aqui, a Márcia Barbosa. Valeu a todos vocês aí do sul do Brasil aí. Talvez esteja nos acompanhando pela internet também. Uma ótima tarde, tá bom, Alida? Valeu, obrigado por compartilhar conosco. Mais participação por aqui, boa tarde, boa tarde. Vamos lá.
13: Aí, tudo bem?
10: Tudo bem.
13: Saímos daqui da Olho d'Água, toca pra minha amada Batista, aí eu inspirei demais.
10: Opa, moda boa.
13: Vou oferecer pra vocês da rádio, pra todo que tá vindo esse programa, pra toda a família, e quero participar desse sorteio. Minha mãe é do Nova FM, então boa tarde, tudo de bom, fica com Deus.
10: Pra você também, Ivanilda, fica com Deus, muito obrigado pelo carinho da sua audiência, tá bom? Ivanilda tá participando, minha querida, vamos tocar sua moda assim, tá bom? É o amado Batista, gente, que estará aqui na Expo Canã. É muito show bacana, já foi, né? Ó, dia 9 agora, né? Hoje é quarta-feira, né? No sábado agora, dia 9, teremos na nossa praça central aqui, né? Coração de Nova Canã, da M. Thiago. Já no dia 10, né? Lá no famoso Costelão, o maior costelão do Mato Grosso, né? Já tá tendo um calendário estadual, uma festa maravilhosa que tem aqui, que reúne pessoas do estado inteiro, diversas autoridades. Então vamos ter aqui, no dia 10, Rick Renner, né, gente? Tudo liberado. Tá aí M. Thiago no dia 9 na praça. No dia 10, no Parque Exposição, a partir das 11 da manhã, Rick Renner. E temos também a Expo Canã, né? Já foi anunciado Amado Batista, aí que a Ivanilde pediu a moda dele. Já foi anunciado também Zé Felipe, né? O Zé Felipe foi o último que anunciou. Que coisa boa. Já foi anunciado 3 shows, né, gente? 3 showzaço aqui em Nova Canã. Ainda falta um show pra ser anunciado ainda, né? É, tá faltando um show ainda. Temos também. Ah, não pode deixar de falar também que foi anunciado outros shows, né? Fora o Amado Batista. A gente vai receber aí em Nova Canã aqui 4 shows nacional ali no, na Expo Canã, né? Diego e Arnaldo, isso mesmo. Diego e Arnaldo também, show nacional. E ainda falta um show pra ser divulgado, né? Mas beleza, então, a todos vocês, obrigado pelo carinho da audiência e vamos dar continuidade aqui nos pedidos musical. E falando em Amado Batista, tem outro aqui já, um pedido do Amado Batista que irei tocar agora.
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0: 5:18.
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0: Batidão Sertanejo, coisa boa, coisa maravilhosa fazer essa programação pra vocês. Você de Nova Canaã, você de toda a região, né? Todo nosso município de Nova Canaã é muito grande, né? E a gente cobre aí praticamente todo o município de Nova Canaã. Também aí você de todo lugar do Brasil, talvez do mundo. Eu tinha parente que morava fora do Brasil, né? E tal, nos acompanhando através da internet. Que coisa boa a internet, né? Que nem nós acabamos de receber aqui a participação aqui da Álida, né? Lá de Santa Catarina, né? Nos acompanhando lá. O Márcio Canela também sempre de manhã tá acompanhando. Muita gente ali de Goiás, nossos amigos, participa também do meu programa no final de semana, né? Na parte da manhã participa mais pessoal de fora ali. Amigos da gente, tá aí o estado de Goiás, Mato Grosso do Sul, pessoal de outros estados, através da internet. Isso ficou muito bom, que coisa maravilhosa atender cada um de vocês, né? 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A todos vocês uma ótima tarde de quarta-feira. 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A todos vocês aí, uma ótima tarde de quarta-feira. Vamos lá então, gente, vamos ouvir mais moda boa?
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0: 5:30.
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0: 5:30.
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boa tarde especial aqui na Nova e vamos dando sequência à nossa programação do TV na Música e da Ivanilde, né? Vou tocar agora, já já. Mas ainda eu quero falar pra você, Gizinho, assim, ó. 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A todos vocês aí, muito obrigado pelo carinho da audiência. 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Né, a todos vocês aí, a Cristiane, pessoal, gente boa aí, nos acompanhando, uma ótima quarta-feira a todos vocês, uma tarde maravilhosa. E a gente vai ouvir agora a moda da Ivanilde, né? Ela pediu Amado Batista, o nome que ela pediu, aqui no nosso sistema, nós encontrou aqui, ó, Você Não Voltou, deve ser essa, né, Ivanilde? Mas é pra Ivanilde aí, e o pessoal que curte aí, Amado Batista, que estará em Nova Canaã, na Espocanã, hein, gente? Vamos lá, então, ouvir Amado Batista? Não, Você Não Voltou. Vamos lá.

0: Zezé de Camargo e Luciano, como um anjo. É, muita gente participou nessa quarta-feira maravilhosa. Quero agradecer a você, a cada um que está com o radinho sintonizado, a todos vocês. 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A todos vocês, uma ótima tarde aí, tá? Quero mandar um alôzão também, não posso deixar de falar aqui, é claro. Pessoal lá do Escritório Contábil Mato Grosso, isso mesmo. 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A todos vocês do Escritório Contábil Mato Grosso, uma ótima tarde aí de quarta-feira. 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Mandar um alôzão muito especial, participação do pessoal aqui. Pediu assim uma música do Eduardo Costa. É a Kátia, né? A Kátia, o Zé de Lima, né? O maridão Zé de Lima, a Kátia. E ela mandou assim essa moda pra toda a família, né, Kátia? A Kátia, o Zé de Lima, toda a família aí que estiver acompanhando, pra ouvir aí Eduardo Costa. Então vamos ouvir Eduardo Costa, o pedido da Kátia, do Zé de Lima, né? O maridão Zé de Lima. Vamos lá então!
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isso aí, né? Moda pedida é moda atendida aqui no Bastidão Sertanejo. Olha só, gente, eu agradeço a todos vocês pelo carinho da audiência, a todos vocês que ficaram comigo até nesse momento. Coisa boa, muito obrigado mesmo, tá? Pelo carinho da audiência, muito obrigado pela participação de cada um de vocês, né? Eu vou ficando por aqui, né? Agradecer aqui todos os apoiadores do programa Bastidão Sertanejo, né? E toda a programação da 9FM, claro, né? A todos vocês, muito obrigado pelo carinho e audiência. Até amanhã, às 16 horas, até às 18 horas. Todo dia, de segunda a sexta-feira, temos aqui o Batidão Sertanejo, das 16 às 18 horas, tá? Fiquem todos com Deus. Vou ficando por aqui, como eu falei. Vocês agora vão ficar com a oração do Padre Reginaldo. Oração da tarde, né? Um momento de fé aí. Então, a todos vocês, eu desejo um ótimo final de semana, né? Um ótimo meio de semana, né? Deus tá dormindo aqui. Que final de semana? Será que é por causa das festividades, né? A gente já fica animado com as festas. É, falando em festa, gente, reforçando aí, tá? Reforçando aí que dia 7, né? Na Praça Central ali, ó. A Prefeitura Municipal de Nova Canaã, em nome do prefeito ministro, tá organizando tudo pra ficar excelente, tá? Dia 7, temos na Praça Central ali o Celebrai, né? Um momento de louvor ali com as igrejas evangélicas. No dia 8, temos o louvor católico, né, aqui na nossa cidade. Que bacana, né? Todo mundo está convidado para estar participando também. E no dia 9, tem Taíme Thiago, show nacional na Praça Central. Taíme Thiago. E, é claro, no dia 10, o Costelão, né? A festa do Costelão. Tá aí o aniversário de Nova Canaã, de 40 anos, né, de administração política. Então, assim, todos vocês estão convidados, tá? Vai começar no dia 7, Celebrai, dia 8, louvor católico, dia 9, Taíme Thiago na praça, e dia 10, Rick Renner, a partir das 11 da manhã, né, lá no parque de exposição, tá bom? A todos vocês, fiquem todos com Deus, vocês vão ficar agora com a oração do Padre Reinaldo Manzotti, oração à tarde, e eu volto amanhã, das 16 às 18 horas. Fiquem todos com Deus, fui!

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2: Boa tarde, queridos filhos e filhas, que a paz do Senhor esteja com você. Toda quarta-feira lembramos de Nossa Senhora, e mais do que nunca nessa semana em preparação para o Dia das Mães. O que eu mais desejo é que no final dessa semana você possa chegar para tua mãe e dizer: mãe, eu rezei por você. É o que vamos fazer agora, oferecendo a Ave Maria e nossa prece. Em nome do Pai, do Filho e do Espírito Santo. Amém. Nossa Senhora, Mãe amada, concebeste Jesus no amor. Mãe amada, coloque na mente de cada mãe a responsabilidade. Coloque no coração de cada mãe o discernimento de que, tendo gerado os filhos para a vida, são agora chamadas a uma segunda maternidade, gerar os filhos para a graça. Mãe amada, Nossa Senhora, rezamos e pedimos pelas mães biológicas que possam, de forma digna, educar os filhos. Nossa Senhora, rezamos pelas mães adotivas, pedindo que a maternidade biológica não seja um empecilho, mas a maternidade do coração seja mais abundante e permanente. Mãe amada, rezamos pelas mulheres que tanto desejam engravidar e não conseguem, onde o desejo de mãe é latente, mas estão impossibilitadas. Mãe amada, as mães que peregrinam nesta terra, abra os caminhos, proteja-as dos momentos difíceis. As mães que estão no céu, tome-as nos braços. Mãe de todas as mães, leve as nossas mães que já partiram na presença do teu filho e advogue em favor delas, mãe. Você que está me acompanhando, diga o nome de tua mãe e ofereça a ela esta Ave Maria. Ave Maria, cheia de graça, o Senhor é convosco. Bendita sois vós entre as mulheres, e bendito é o fruto do vosso ventre, Jesus. Santa Maria, Mãe de Deus, rogai por nós, pecadores, agora e na hora de nossa morte. Amém. Nossa Senhora, rogai junto a teu filho por todas as mães. Abençoai-as, protegei-as e guardai-as no teu manto, mãe querida. Mais do que palavras de gratidão, que os seus gestos expressem o que teu coração sente. Amem as mães. Amém. Oração de agradecimento a Jesus das Santas Chagas, neste final do dia. Jesus das Santas Chagas, ao terminar este dia, eu me coloco diante de tua presença amorosa. Tu sabes o que vivi, o que senti, o que deu certo e aquilo que foi difícil. Faça uma reflexão. Pense agora no seu dia, no melhor momento, no pior momento. Continuemos a rezar. Por tudo, Senhor, eu te agradeço. Não apenas pelo que foi bom, mas também pelo que me desafiou. Obrigado pelos gestos de carinho, pelas pequenas vitórias. E obrigado também pelos momentos de cansaço, de dúvida ou de dor. Porque principalmente neles, tu me sustentaste, ainda que eu não percebesse claramente. Jesus, pelas tuas santas chagas, rendo graças pela tua fidelidade que não falha. Se hoje me faltou ânimo, serenidade ou paciência, acolhe meu pedido de perdão. Se hoje tive medos ou tropeços, cobre-me com as tuas santas chagas. Tudo o que vivi, as alegrias e as cruzes, as palavras ditas e silenciadas, eu coloco em tuas chagas benditas e te agradeço, especialmente por esta intenção que agora apresento. Coloque aqui o seu agradecimento. Senhor, entrego-te meu descanso. Dá-me uma noite de paz. Renova minhas forças e prepara meu coração para recomeçar amanhã confiando no teu amor. Jesus das Santas Chagas, eu confio em vós. Amém.
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3: 6:05.
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4: O governo federal quer ampliar o programa Desenrola para ajudar quem ainda não está com o nome sujo, mas vive sufocado pelas dívidas. O ministro da Fazenda em exercício, Dario Durigan, anunciou que o foco agora são dois grupos: pessoas que estão com pagamento em dia, mas pagam juros abusivos, e os trabalhadores informais. Segundo o ministro, os informais são os que mais sofrem com juros altos no Brasil. Para eles, uma linha específica de crédito deve ser anunciada oficialmente entre o final de maio e o início de junho. O plano está em fase avançada e busca dar mais poder de negociação para quem trabalha por conta própria.
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14: FM. 6:12.
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18: E aí, bora começar juntinhos mais um dia, mais uma quarta-feira, meio a semana, 6 de maio. Violada sertaneja já tá no ar. Meio de semana chegando e a gente segue firme, viu? Na luta, no trabalho, mas sempre com uma boa música, né? Pra aliviar, fazer companhia. Porque o sertanejo é assim, não te abandona jamais, te acompanha em cada passo da caminhada. Eu sou o Deluca e a partir de agora, vem comigo, tá no ar o nosso Violada, aumenta o som e bora!
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18: Vamos começar com Seu Amor Ainda é Tudo, do César e Paulinho, música lá dos anos 90, composição do Carlos Zandal, música que ficou marcada justamente por esse romantismo direto, sem enrolação, do jeito que o povo gosta, é bom demais, né? Música

0: Chão Carreiro Pardinho, piscina, trem que já chega macio, né? Vai ficando forte, viu? Igual o sentimento que a gente nem percebe quando começa, viu? Só que não larga a sintonia, não, já já tem mais moda boa dessas que conversa com a gente, que coloca o nosso coração pra trabalhar.
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3: 6:25.

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4: 6:29.
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6: Bora viajar com mais uma moda dos 30, Abel e Caim, daquelas modas bem raiz que contam história e carregam tradição.

0: No mesmo olhar, adoro essa música, gente, que moda boa, Christian e Ralph, trem que tem cheiro de estrada, viu? Estrada antiga, daquela que a gente escuta e já imagina a cena, viu? E já já tem mais história cantada por aqui no nosso Violada, é só ficar ligado.
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4: 6:41.
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4: 6:46.
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15: Vai sobrar mulher, Guilherme Santiago, anos 2000, e agora trazendo aquele lado mais animado do sertanejo, colocando todo mundo.

0: caçula e marinheiro, fica com Deus, tranque e levanta até quem tava quieto, viu? Sertanejo é assim, também é alegria, é festa, não arreda o pé daí não, já já tem mais moda boa pra animar seu dia.
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2: 6h58.
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0: Violada na sua quarta-feira traz agora O Ladrão e a Bíblia, de Cacique Pajé, moda narrativa, bem no estilo raiz, contando história do começo ao fim. A gente fica na música até o final pra saber como é que acontece, né? Bom demais. Aumenta o som daí.

0: fechando esse bloco ao som do Almir Sater com Moda Apaixonada, trem que parece até filme contado na viola, viu? A gente escuta e já vai vendo a cena na cabeça, né? É bom demais. Vou pro intervalo e daqui a pouquinho já tem a saideira. O último pedaço já tá no jeito, então fica aí que já já a gente volta com mais.
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3: 7:11.
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3: 7:15.
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0: Vamos já trazendo as últimas, pra não dizer que não falei das Flores, do Duque Dalvan, adaptação de um clássico da música brasileira, mostrando como a música atravessa estilos e gerações também, né?

0: som do Rick Renner, Bandida, a gente vai chegando ao fim de mais uma edição do nosso Violada. Obrigado de coração pela companhia, por estar comigo em mais esse dia. E amanhã tem mais, hein? Mais moda boa, mais história, mais emoção e mais Violada. Aqui é a raiz, aqui é sentimento. Abração do Deluca. Ótima quarta-feira. Fiquem com Deus e até a próxima. Tchau, tchau. Valeu.
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3: 727.

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8: 7:32.
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9: 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Boa quarta-feira pra você que tá ligado com a gente, mais uma edição do nosso Misturadão. Hoje é 6 de maio, estamos no meio da semana, bora curtir música boa aqui na sua rádio favorita. É uma alegria saber que você tá junto com a gente aqui. Gratidão pela amizade, pela audiência e pela sua companhia também. Pra começar a edição de hoje, Matheus Vargas, Desocupa, participação de Kleber e Cauã.

0: do talento dessa dupla maravilhosa, os irmãos Edson e Hudson, Papel de Homem. Na quarta-feira mais gostosa, nosso misturadão com vocês. E agora tá na hora de mais uma edição do Mundo Pop. As notícias da música pra você. Agora.
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2: 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E aí, como é que você tá? É quarta-feira, meio de semana, hoje é dia 6 de maio e eu tô chegando com uma edição fresquinha do Mundo Pop pra você. Após meses de suspense e cobranças nas redes sociais, Ed Sheeran finalmente confirmou sua vinda ao Brasil com a Loop Tour. O astro britânico se apresentará no Allianz Parque em São Paulo no dia 5 de dezembro de 2026, trazendo Phineas como convidado especial para a abertura. A confirmação veio após Sheeran tranquilizar os fãs brasileiros com um "volto mais tarde", quando as primeiras datas da América Latina foram anunciadas. Esse deve ser um dos eventos mais disputados do ano para os amantes de um bom set acústico e tecnológico.
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3: Aparece no meio do pagode, ninguém entendeu nada. 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

0: quarta-feira mais gostosa no seu rádio tá aqui ao som de Júnior e César, Cheiro de Culpado. Também teve o Dilcinho, Diferentão, Edson Hudson com um Papel de Homem. E abrimos a edição desta quarta-feira ao som de Matheus Vargas, Desocupa. A participação especial é do Kleber e Cauã. Uma boa quarta-feira pra você que tá ligadinho junto com a gente. O nosso muito obrigado pelo carinho da sua audiência. É bom demais estar com você.
1: Segura aí.

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Informa a hora certa. 7:45. 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
7: Seguimos aqui na programação show da sua rádio favorita. As melhores estão aqui. É hora de Traia Véia.

Weekend na nossa programação na Super Quarta-feira. E agora você vai relembrar o sucesso Amei Te Ver, hein, gente? Essa música tem aquele clipe icônico do Thiago com a Bruna Marquezine e até recebeu aí uma indicação ao Grammy Latino 2016 na categoria Melhor Canção Brasileira. Misturadão!